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1: Esse tema é sensacional, em especial essa gravação, né? Duke Ellington e Count Basie juntos, que representam a realeza do jazz, né? Battle Royal, um clássico confronto de orquestras. Count Basie de um lado com a sua orquestra e Duke Ellington do outro lado. Um confronto cheio de elegância, swing, personalidade, um encontro maravilhoso. A música é de Duke Ellington. Antes ouvimos Count Basie e sua Big Band com Freckle Face, ao vivo, música de San Nestico, nossa homenagem aos 122 anos do nascimento de Count Basie, celebrados no dia de hoje. Vamos aos nossos abraços deste bloco, começando aqui com o Paulo César do Fonseca, em Niterói, Fábio Xavier de Ipanema, Clemilson Carneiro de Belfor Roxo, Paulo Reis de Pedra de Guaratiba, motorista de aplicativo. Abraços também para o Guilherme da Tijuca, Rodrigo Ferraz de Brasília, Mara e Carlos da Ilha do Governador, Nelly Machado de Caraguatatuba, em São Paulo, Teca de Santa Catarina, nos ouvindo lá da Serra Catarinense, já está por volta de 10 graus. A essa hora, a madrugada promete, ela diz aqui, é isso aí. Se cuide, Teca, com esse frio, viu? Um grande abraço. Jorge Luiz Silva, do Engenho da Rainha, João Guilherme, do Pontal do Paraná. Abraços também para o Carlos Leal da Tijuca e para a Vera Brito da Rocinha. Masha Garibian é uma pianista e compositora franco-armena de grande sensibilidade. Sua música mistura jazz contemporâneo com influências armenas e orientais. Georgian Mood revela sua capacidade de criar atmosferas profundas e emocionantes. 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
1: Esse foi o Erzla Collective com Enter the Jungle, um dos grupos mais vibrantes da nova cena do jazz britânico. E antes ouvimos Masha Garibian com Georgian Mood, a música da própria Masha. Nosso WhatsApp 21 99710-0537. Quero muito saber de onde você nos ouve, o que você acha do programa. Participe, viu? Mande uma mensagem para nós. Abraços aqui para o Marcelo Ribeiro e a Elza Ribeiro, que nos ouvem do Meier. Também para o Alex Toste, de Paciência. O Ronaldo, do Morro da Conceição, que manda abraços para o Foguete Barreto, de Maricá, grande percussionista. Abraços também para a Andréa Brum, de Marechal Hermes. Otávio Bruno, de Vargem Grande, motorista de aplicativo. Edenilson, de Aricanduva, em São Paulo. E abraços também para o Nelson Machado, de Copacabana. James Carter é um dos saxofonistas mais virtuosos e versáteis da atualidade. Traz um domínio impressionante do instrumento, grande musicalidade e se destaca em diversos estilos. Vamos ouvi-lo na música do próprio Carter, JC on the Set. 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
1: Esse foi Elis Marsalis, a música do próprio Marsalis, Swinging at the Haven. Antes ouvimos James Carter com JC on the Set, a música de autoria do próprio Carter. Tudo bem com você nesta sexta-feira? Que bom ter a sua companhia aqui no Jazz Livre. Abraços para o Caio Collor, de Piratininga, Luizão, do violão, lá do Catete. Abraços também para o Newton Rangel, de Ricardo de Albuquerque, Marcelo Reis, de Higienópolis, nos ouvindo com toda a família. Abraço aí para a turma toda, viu, Marcelo? Um abraço para o Misael, do Morro do Turano, na Tijuca, ligado também no Jazz Livre. Manuel Tuller, do Salgueiro, em São Gonçalo. Abraços também para o Rodrigo Fontinelli, do Maracanã, nos ouvindo com a esposa Sabrina, os filhos Miguel e Ravi. Abraços também para o Jaime Seara, de Rio das Ostras. Camila Jordan é uma saxofonista e compositora britânica de grande talento, e sua música combina o jazz contemporâneo com influências africanas e caribenhas. O tema que vamos ouvir mostra toda a sua criatividade e personalidade. Aliás, o título é lindo: The People Could Fly. As pessoas poderiam voar. A música é da própria Camila Jordan. 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

Essa foi a Cecile McLaurin Solvent, música de Bob Durrell e Terrell Kirk. Fechando Jazz Livre de hoje, Devil May Care. Antes tivemos a Camila George com o tema da própria Camila, The People Could Fly. Jazz Livre chegando ao final, mas não sem os abraços finais do programa de hoje, que vão para o Eduardo Paladino, do Recreio dos Bandeirantes. Um abraço também para o Wilson Martins Coelho, de Petrópolis, Luciano Ribeiro, de Vila Isabel, taxista, João Paulo da Tijuca. Abraço também para a Audilene e o esposo Tarcísio, de Duque de Caxias, nos ouvindo, com o filhote Vinícius Valentim, acompanham todas as noites o programa. Coisa boa, Audilene. Grande abraço para você, para o Tarcísio, para o Vinícius. Obrigado pelo carinho e pela audiência, viu? Abraço também para o Ronaldo Viana, de Itaipuaçu, Antônio Joaquim e Adelaide do Catete, que mandam abraços para todos que participam da Seresta, da Taberna da Glória. Itamar e Marinete Santos, de Itaboraí. Obrigado pela companhia de vocês sempre. É isso, muito bom sempre contar com sua audiência aqui no Jazz Livre. E eu convido você a seguir o nosso perfil nas redes sociais, viu? @RadioMec. Isso fortalece.

0: o nosso trabalho e também faz com que você tenha acesso a todas as novidades, todas as produções da Rádio MEC, do Jazz Livre em especial. Você tem lá uma salinha especial do Jazz Livre para ouvir trechos de programas que já foram ao ar, enfim, degustações do programa, né? O Jazz Livre tem produção de Anderson Domingos e Carlos Soca, sonoplastia de Silas Mendes, coordenação de programação de Rodrigo Soprana. Eu sou o Sidney Ferreira, espero que você tenha gostado do programa de hoje. Desejo a você um excelente final de semana e a gente se encontra, certamente, no próximo Jazz Livre. Tchau!
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1: 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O espetáculo mistura o clássico com referências ao noticiário, à política e aos memes brasileiros, criando uma montagem que muda a cada semana. A temporada segue até 30 de agosto na Casa de Cultura Laura Alvim, em Ipanema. Do Rio de Janeiro, Jansen Campos para a Rádio MEC, clássica e atual.
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4: Pão de Açúcar e suas belezas. Já visitou? É um dos cartões postais mais famosos e mais visitados do Rio. O passeio de bondinho até o topo da montanha oferece uma vista deslumbrante da Baía de Guanabara e da cidade. Um bom lugar para apreciar a paisagem. 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

0: Este é o quinto programa desta série dedicada à vida e obra do maestro, arranjador, compositor, criador genial brasileiro, Moacir Santos. Essa série é baseada no livro Moacir Santos ou Os Caminhos de um Músico Brasileiro, de Andrea Ernst Dias. E é ela quem está aqui conosco hoje, trazendo uma seleção musical muito especial, uma seleção difícil de fazer, não, Andrea?
1: Bem difícil, né?
0: A gente vai começar com um disco de 2014 do Trio 363.
1: Isso, vamos ouvir Paraíso com o Trio 363, que é formado por mim na flauta, Marcos Suzano na percussão e Paulo Braga no piano. Essa música faz parte do CD Moacir, que nós gravamos em homenagem ao maestro e foi lançado pela Sambatown em 2014.
0: Em seguida tem a Antônia Asnet tocando Vitrine, que é uma música que remete ao primeiro programa de rádio que o Moacir participou, foi isso?
1: Isso. O programa Vitrine foi o que lançou o Moacir como saxofonista negro no início da sua carreira, bem jovenzinho ainda, no Recife. E esse é um choro, então, que a Antônia Asnet gravou no seu álbum Discreta, de 2010, lançado pelo Biscoito Fino.

0: Estamos ouvindo gravações da obra de Moacir Santos, trazidas por André Ernst Dias. As duas próximas obras que a gente vai escutar são Maracatu Kutê e Kati. Você selecionou essas duas no mesmo bloco porque tem instrumentistas tanto brasileiros quanto norte-americanos?
1: Exatamente. Essas duas faixas, Maracatu Kutê com a Nat Cohen na clarineta e Marcelo Gonçalves no violão de sete cordas, preenchendo orquestralmente num violão só todo esse requinte da obra do Moacir Santos. E, em seguida, Kati, do disco Cosmos, de Ricardo Silveira, com participações especiais de Hubert Laws, do flautista, John Leftwich, no contrabaixo, e Kiko Freitas, o grande baterista brasileiro. Essas duas faixas exemplificam bem esse interesse internacional sobre a obra do Moacir Santos. E essa leitura de músicos advindos do jazz, músicos muito conceituados, a Nat Cohen é uma clarinetista muito premiada, assim como Hubert Laws é um ícone da flauta no jazz, e músicos brasileiros que trabalham nessa linha da improvisação, enfim, são gravações muito felizes da música do Moacir Santos. Em relação a Kati, eu fiquei muito feliz porque foi um encontro promovido pelo Festival Moacir Santos e que frutificou nessa linda faixa que nós vamos ouvir.

0: Maracatu Cutê, gravação do disco Outra Coisa, de Anat Cohen e Marcelo Gonçalves, e Cati, do disco Cosmos, com Ricardo Silveira, Hubert Laws, John Leftwich e Kiko Freitas. Composições de Moacir Santos.
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0: Este é o quinto programa de uma série dedicada à vida e obra de Moacir Santos. A série é baseada no livro Moacir Santos ou Os Caminhos de Músico Brasileiro, de Andréa Herte Dias. E Andréa está aqui hoje conosco, trazendo uma série de gravações da obra de Moacir. No último bloco, ouvimos discos gravados em 2016, caso das duas próximas músicas que também vamos ouvir. São gravações, dessa vez, com músicos brasileiros.
1: Essas gravações são de admiradores incontestes do Moacir Santos, músicos que tiveram contato com ele, como é o caso do Marcos Mirister, pianista da banda Ouro Negro, e o grupo Pau Brasil, de músicos paulistanos, que já com mais de 30 anos de carreira, um dos grupos mais importantes na história da música instrumental brasileira. Então, Amalgamation, com Marcos Mirister no piano, acompanhado de Guto Wirt no contrabaixo e Erivelton Silva na bateria, do disco Trios. E Agora Eu Sei, ou Now I Know, com o Quinteto Pau Brasil, arranjo também estreado nos palcos do Festival Moacir Santos em 2014 e gravado no CD Daqui, de 2016. Quinteto Pau Brasil é Nelson Aires no piano, Rodolfo Streuter no contrabaixo, Paulo Bellinati no violão, Teco Cardoso nos saxofones e flautas e Ricardo Mosca na bateria.

Amalgamation, com Marcos Nimrister, Guto Virte e Erivelton Silva, do disco Trios, E Agora Eu Sei,

0: do disco Daqui, com o grupo Pau Brasil. Composições de Moacir Santos.
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0: Este é o quinto programa de uma série dedicada à vida e obra de Moacir Santos. A série se baseou no livro Moacir Santos ou Os Caminhos de um Músico Brasileiro, de André Ernst Dias. E a André, quem está aqui conosco, nos apresentando algumas das muitas gravações da obra de Moacir.
3: E fica aqui os meus agradecimentos também à Rádio MEC por promover essa série e aos amigos que enviaram músicas e suas versões, a Moacir Santos Júnior, por autorizar também e sempre estimular essa divulgação da obra do seu pai. E, enfim, a todos que gostam de Moacir, eu espero que a gente possa continuar nesses caminhos musicais.
0: Agora, André, o próximo bloco, ele é feito de músicas de décadas diferentes. A gente vai abrir com uma gravação de 1995 e fecha com uma gravação de 2015.
3: A gente vai ouvir Anon, numa versão do Zé Nogueira, que está registrada no disco Disfarce e Chora, o primeiro CD que ele lançou como solista. E é muito interessante porque o Zé Nogueira, essa gravação é anterior ao projeto Ouro Negro, traz essa versão em samba do Anon, uma versão que o Moacir declarou que gostou muito. E lembrando também da importância do Zé Nogueira no resgate da obra, o Zé Nogueira, que sempre foi um aficionado em Moacir Santos, desde que o conheceu na gravação do arranjo de Capim, do Djavan, em Los Angeles, que tinha o arranjo do Moacir Santos. Depois, Zé Nogueira convidou Moacir Santos a participar do primeiro Free Jazz, em 85. Em 95, ele gravou esse disco, Disfarce e Chora, incluiu duas músicas do Moacir. Então, o interesse do Zé Nogueira acabou se tornando interesse de muitos, muitos e muitos músicos. Então, vai aí nosso agradecimento ao Zé também. Em seguida, a gente vai ouvir Coisa Número 9, numa versão para flauta e piano, gravada por mim e pelo pianista Tomás Improta, em 2005, lançada no meu primeiro CD solo, pela Biscoito Fino. Coisa Número 9, um lamento, segundo ele, num arranjo especial de Tomás Improta. E por fim, a faixa Oduduá, com o grupo Quarta B, que é um grupo formado a partir também do Festival Moacir Santos, formado por Joana Queiroz e Maria Beraldo nos sopros, Maria Portugal na bateria, Ana Karina Sebastião no contrabaixo e Rafael Montorfano no piano e nos teclados. Eu fui ouvir um show do Arrigo Barnabé. Essas meninas fabulosas, instrumentistas, arranjadoras, cantoras, elas são muito, muito versáteis, muito musicais. Elas fazem parte da banda As Claras e o Crocodilo, né, que é a nova leitura da obra do Arrigo Barnabé por ele mesmo. Eu fiquei muito impressionada com a qualidade musical delas e as convidei, então, para fazer uma leitura totalmente pessoal e livre da obra do Moacir. E o resultado é esse que vocês vão ouvir. É um grupo muito bem sucedido, que joga uma luz muito forte para o futuro da música do Moacir. É um trabalho muito bem cuidado, que não agride, que não distorce a música do Moacir, mas que abre o campo das ideias musicais de uma forma muito interessante. Então, juntas ao Rafael Montorfanas, elas gravaram esse CD Lição Número 1. O CD foi lançado em 2015 e a Quarta B é esse frescor da obra do Moacir nas novas gerações de músicos.

0: Anon, do disco Disfarça e Chora, com Zé Nogueira. Coisa número 9, do disco Andréa Ernst Dias, flauta, e Tomás Improta, piano. E Oduduá, com Quarta B, do disco Lição número 1. Composições de Moacir Santos.
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0: Essa história começou nos rincões de Pernambuco e não terminou.

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1: Luta o amarelo contra o verde agora, no esforço de vencê-lo e confundi-lo. E assim derrama esdrúxulo na flora, sépia, topázio, abóbora, berilo. Transforma o bronze e anula o jade, e aquilo que é verde-negro, aurífero, colora. No esforço de vencê-lo e confundi-lo, luta o amarelo contra o verde agora. Aves azuis se pintam chinesmente de jaude, e a própria flor da rubra amora toda se pinta de âmbar louro, ardente. E a luz do sol sinfônica e sonora, dos céus rolando em mágica torrente, a gama inteira do amarelo explora.
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0: calma. O que você ouviu é só o começo. The Tender Trap, de Sammy Kahn e Jimmy Van Heusen, com Frank Sinatra, claro. Era a canção que dava início, antes mesmo dos créditos, ao filme Armadilha Amorosa, de 1955, com o próprio Sinatra e a jovem Debbie Reynolds. Eu sou o Rui Castro e este é o terceiro programa da série A Música do Cinema, hoje focalizando os grandes cantores que marcaram presença nos filmes. Antes que me esqueça, no próximo será a vez das cantoras. Mas se o assunto são as vozes masculinas, uma que foi absoluta nas telas nos anos 30 e 40 foi a de Bing Crosby. Era o cantor mais popular daquela época. Sua popularidade se estendeu até meados dos anos 50, quando ele fez o filme Alta Sociedade, em que cantou, entre outras, Now You Have Jazz, ao lado de Louis Armstrong, e a apaixonada I Love You Samantha, no que não fazia nenhuma vantagem, porque Samantha no filme era Grace Kelly.
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I Love You, Samantha, com Bing Crosby, e antes, Now You Have Jazz, também com Bing, no espetacular dueto jazzístico com Louis Armstrong. Ambas as canções de Cole Porter, do filme Alta Sociedade. Muitas canções feitas para o cinema extrapolaram seus filmes originais e se incorporaram para sempre ao repertório universal e também atemporal, porque foram feitas há 70, 80 anos e até hoje são capazes de nos emocionar. Aqui vão duas delas, exatamente como as ouvimos nos filmes. Singing in the Rain, da famosa sequência de dança de Gene Kelly em Cantando na Chuva, e As Time Goes By, de Casablanca, com o cantor Dooley Wilson.

Singing in the Rain, de Arthur Freed, Nathaniel Herbert Brown, com Gene Kelly, do filme Cantando na Chuva. E As Time Goes By, de Herman Heipfeld, do filme Casablanca, com Dooley Wilson. Dooley, que interpreta o cantor-pianista Sam no filme e que faz Ingrid Bergman se derreter ao ouvir a música, era só cantor, não tocava piano. O piano era dublado no filme. O curioso é que, com o sucesso de Casablanca, todos os nightclubs do mundo queriam contratá-lo. Mas ao descobrir que o Dooley não sabia tocar, o dispensava imediatamente. E ao contrário do que todo mundo pensa, a famosa frase "Play it again, Sam", "Toque outra vez, Sam", nunca é dita no filme. E já que falamos em Gene Kelly, como fazer um programa de música no cinema sem Fred Astaire?

0: com Fred Astaire, All of You, de Cole Porter, no filme Meias de Seda. Depois tivemos Top Hat, White Tie and Tails, Isn't This a Lovely Day, ambos de Irving Berlin e ambos do filme O Picolino. Meias de Seda, de 1957, em que Fred Astaire contracenou com Sid Charisse, foi o último musical de Fred, enquanto Picolino, em 1935, foi um dos primeiros, e aquele em que o mundo descobriu sua parceria com Ginger Rogers. Juntos, Fred e Ginger fariam 10 filmes com aqueles fabulosos números de dança. Não sei se o mundo estava preparado para receber Fred Astaire, com aquela leveza, elegância, a maneira quase incorpórea de dançar e a suavidade ao cantar. Só sei que assim que ele chegou, o mundo melhorou muito.
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0: E você sabe como são as coisas. Um cantor lança num filme uma música marcante, anos depois vem outro e, inspirado por ela, recria o seu sucesso de modo quase indistinguível. Vamos ver como é isso. Primeiro vamos ouvir Rockabye Your Baby with a Dixie Melody, que Al Jolson cantou no filme O Trovador Inolvidável. E depois você vai ter uma surpresa. Mas primeiro vamos de Al Jolson.

Rockabye Your Baby with a Dixie Melody, de Sam Lewis, Joe Young e Jim Schwartz, com Al Jolson. E agora a mesma canção, gravada 10 anos depois por um comediante que não era cantor profissional e que você está cansado de conhecer. Mas não vou dizer o nome dele, só as iniciais. Jerry Lewis.

Rockabye Your Baby, With the Dixie Melody, de Sam Lewis, Joe Young e Gene Schwartz com, incrível, não? Jerry Lewis. Mas Jerry Lewis não foi o único ator de cinema a se aventurar como cantor. Muitos outros, altamente consagrados, gravaram discos. E você vai ver que, se quisessem, eles poderiam ter feito carreira como cantores. Pela ordem, Anthony Perkins, depois Jack Lemmon.

0: Com Anthony Perkins, na mesma época que ele estava rodando Psicose de Hitchcock, ouvimos You'd Be So Nice to Come Home To de Cole Porter. E com Jack Lemmon, a clássica On the Sunny Side of the Street, faixa de seu LP Piano and Vocals. Jack, aliás, era também um ótimo pianista. E a canção é de Jimmy McHugh e Dorothy Fields. E assim como começamos com Sinatra, só podíamos terminar com ele, não? Três canções, três filmes. It's All Right With Me, do filme Can-Can, The Lady's a Tramp, do filme Meus Dois Carinhos, e Young at Heart, do filme Corações Enamorados.
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0: com Frank Sinatra, It's Alright With Me, de Cole Porter, The Lady's a Tramp, de Richard Rodgers e Lawrence Hart, e Young at Heart, de Johnny Richards e Caroline Lee. E hoje ficamos por aqui. Mas no próximo programa, será a vez das cantoras do cinema, Jude Garland, Doris Day, Liza Minnelli. Você vai ver.
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2: Olá, seja muito bem-vindo e seja muito bem-vinda. Chegou a hora da gente sair por aí, viajar por esse Brasil gigante e conhecer talentos da música instrumental do nosso país. O Circular Brasil desta semana começa com um trabalho em duo do flautista e saxofonista Eduardo Neves, do Rio de Janeiro, e do violonista Rogério Caetano, de Goiânia, no estado de Goiás, através de um disco que eles gravaram chamado Cosmopolita. Logo depois, vamos a Minas Gerais conhecer o som do compositor Robertinho Brant, com faixas de um álbum que ele lançou recentemente e leva o nome de Cinema Color. E para terminar, vamos a Teresina, no Piauí, conhecer mais de perto o som do flautista e saxofonista Márcio Menezes, por um disco produzido por ele, chamado Bumba Jazz. Vem com a gente nessa viagem. Para isso, basta ter os ouvidos atentos e o coração aberto. Está no ar o Circular Brasil. Eduardo Neves é flautista, saxofonista e compositor. Nascido e criado na cidade do Rio de Janeiro, tendo participado ativamente de grupos e movimentos musicais de destaque na cidade. Já Rogério Caetano é um talentoso violonista de Goiânia, no centro-oeste brasileiro, que se mudou para o Rio de Janeiro já há algum tempo. Eles dois se juntaram para registrar músicas de autoria deles. O disco levou o nome de Cosmopolita. Todo o álbum é autoral, seja com músicas de um ou de outro, ou parcerias dos dois. Nós vamos ter a oportunidade de ouvir quatro faixas desse trabalho aqui no programa Circular Brasil de hoje. Vamos começando agora com as duas primeiras. Vem aí, Com Todo Amor e Carinho, tema de autoria do Eduardo Neves, e logo na sequência a gente ouve Um Chorinho em Cochabamba, de autoria da dupla Eduardo Neves e Rogério Caetano.

Acompanhando o programa Circular Brasil de música instrumental. E neste momento, estamos apreciando um disco gravado pela dupla Eduardo Neves, flautista e saxofonista, e Rogério Caetano, no violão de sete cordas. Eles produziram um disco juntos, chamado Cosmopolita, e é deste álbum que nós estamos ouvindo algumas faixas aqui no programa de hoje. Inclusive essa que tocou agora é de autoria da dupla, chamada Um Chorinho em Cochabamba. Antes dela, foi uma música do Eduardo Neves. O nome do tema é Com Todo Amor e Carinho. Vamos conferir mais duas faixas desse mesmo disco. Assim a gente tem uma noção mais abrangente do trabalho, né? E se você quiser, pode ir atrás para adquirir o disco ou então ouvir nas plataformas de streaming. A gente ouve agora Amigos, tema do Rogério Caetano. E logo a seguir, Pica-Pau, do Eduardo Neves.

E acabamos de apresentar a primeira atração da nossa viagem aqui no programa Circular Brasil de Música Instrumental. Esse tema que tocou agora se chama Pica-Pau e é de autoria do Eduardo Neves. Antes dela, ouvimos uma música do Rogério Caetano chamada Amigos. Esses dois instrumentistas brasileiros se uniram em um disco que eles registraram composições deles mesmos, sejam de autoria individual, né, ou parceria dos dois. O nome do disco é Cosmopolita. O Eduardo Neves é flautista e saxofonista do Rio de Janeiro. E o Rogério Caetano é violonista de sete cordas e é de Goiânia, capital de Goiás, centro-oeste do Brasil, mas já mora no Rio de Janeiro há vários anos. E daqui a gente arruma nossas coisas e vamos para Minas Gerais visitar o trabalho de um compositor daquelas bandas de lá. O nome dele é Robertinho Brant. Robertinho Brant é compositor, arranjador e produtor de Minas Gerais. Ele é sobrinho do saudoso letrista mineiro Fernando Brant, parceiro do Milton Nascimento em diversos clássicos da nossa música popular brasileira. O Robertinho produziu um disco recentemente chamado Cinema Color, todo com temas autorais e com participações de diversos músicos, tendo inclusive a orquestração de cordas por conta do Wagner Tiso. Nós vamos ouvir quatro faixas desse disco aqui no programa Circular Brasil de hoje. E as duas primeiras são Depois da Chuva e Mapa do Deserto. Como eu falei, ambas são de autoria do Robertinho Brant.

Esse é o som do compositor e arranjador mineiro Robertinho Brant, de Minas Gerais. Neste programa Circular Brasil de hoje, estamos apreciando faixas de um disco dele chamado Cinema Color. Essa que tocou agora se chama Mapa do Deserto, e antes dela a gente ouviu Depois da Chuva. O Robertinho toca violão na maioria das faixas e é o compositor de todas as músicas do disco, que contou com uma grande quantidade de músicos, incluindo a Orquestra de Estúdio de São Petersburgo, com orquestração de cordas por conta do Wagner Tiso. E ainda vamos ouvir mais duas faixas desse mesmo álbum. Vem aí agora Os Sonhadores e logo depois Sete Luas.

Este é o programa Circular Brasil de Música Instrumental. E acabamos de apreciar o trabalho da nossa segunda atração do programa de hoje, o compositor mineiro Robertinho Brant. Sobrinho do letrista Fernando Brant, Robertinho acaba de produzir um disco chamado Cinema Color, todo com composições próprias e com a participação de uma grande quantidade de músicos. Esse tema que ouvimos agora se chama Sete Luas, e antes dele foi Os Sonhadores. E, de Minas Gerais, vamos subir no mapa. Nosso destino agora é o Nordeste. Vamos para Teresina, capital do estado do Piauí. A gente vai conhecer melhor o trabalho do saxofonista e flautista Márcio Menezes. Márcio Menezes é um talentoso flautista e saxofonista do Nordeste brasileiro. Ele produziu um disco chamado Bumba Jazz. E é desse álbum que nós vamos ouvir algumas faixas e conhecer melhor o trabalho do Márcio, aqui no programa Circular Brasil de hoje. As faixas são um pouco mais longas do que o normal, mas mesmo assim nós vamos conseguir ouvir três músicas desse disco aqui no programa. A maioria das músicas do disco são de autoria do Márcio, inclusive essas duas primeiras que a gente vai ouvir agora. Bumba Jazz e Brilhante. Som na caixa.

Este é o programa Circular Brasil, de música instrumental. Nós estamos apreciando faixas de um disco chamado Bumba Jazz, do compositor, flautista e saxofonista Márcio Menezes. O Márcio é lá de Teresina, capital do Piauí. Acabamos de ouvir duas músicas de autoria dele. Essa que tocou agora se chama Brilhante, e antes dela foi a faixa título, Bumba Jazz. Agora, para fechar o programa de hoje, vamos para mais um tema, também de autoria do Márcio, chamado Ladeira do Corisco.

Esse é o som do Márcio Menezes, compositor, flautista e saxofonista lá de Teresina, capital do Piauí, região nordeste do Brasil. Ele foi nossa última atração do programa Circular Brasil de Música Instrumental de hoje. Nós ouvimos faixas de um disco que ele produziu, chamado Bumba Jazz. Nós tivemos a oportunidade de ouvir três faixas desse disco no programa de hoje. E essa, que a gente acabou de ouvir, se chama Ladeira do Curisco.

Agora é hora de voltarmos para casa. Vamos terminando a nossa viagem de hoje. Toda semana, nesse mesmo horário, estamos aqui apresentando múltiplos talentos de múltiplas regiões do nosso país. E é sempre um prazer selecionar a dedo trabalhos tão diferentes, mostrando como é rica a cultura desse país continental que é o Brasil. Os trabalhos técnicos do programa são do Rafael Napoleão. 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E quando você estiver lá, é só procurar o programa Circular Brasil. Lá, inclusive, você pode ouvir todos os programas já apresentados até o dia de hoje. E olha que esse aqui é a edição de número 65, hein? Então tem muita coisa legal por lá. Muito obrigado, viu, pela sua companhia e pela sua audiência. É sempre um prazer estar aqui com você.

0: Um grande abraço e até semana que vem.
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2: Raul, de Guto Wirth, com Pão na Chapa Samba Trio.

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2: Duas horas e um minuto. 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
3: O Idílio de Siegfried, versão original para 13 instrumentos de Richard Wagner. Membros da Orquestra Sinfônica de Toronto, regente Glenn Gould.

0: O Idílio de Siegfried, versão original para 13 instrumentos de Richard Wagner. Membros da Orquestra Sinfônica de Toronto, regente Glenn Gould.
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0: A Casa do Riacho, de Joseph Lerner, Ensemble V.

0: A Casa do Riacho, de Joseph Lerner, Ensemble Vim.
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0: Conto Sinfônico Opus 43A, Concerto para Flauta e Orquestra, de Peter Benoit. Flauta, Gaby van Riet.

0: Conto Sinfônico Opus 43A, Concerto para Flauta e Orquestra, de Peter Benoit. Flauta Gaby van Riet, Orquestra Filarmônica Real de Flandres, sob a regência de Frederic de Vries.
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0: Ibéria, primeiro livro, Evocación, El Puerto y El Corpus en Sevilla, de Isaac Albéniz. Piano Jean-François Reiser.

0: Ibéria, primeiro livro, Evocación, El Puerto y El Corpus en Sevilla, de Isaac Albéniz, piano Jean-François Reiser.
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0: Dom Juan, poema sinfônico, Opus 20, de Richard Strauss, Orquestra Sinfônica da Rádio Bávara, sob a regência de Lorin Maazel.

0: Dom Juan, poema sinfônico Opus 20 de Richard Strauss. Orquestra Sinfônica da Rádio Bávara, sob a regência de Loring Mazel.
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0: Três movimentos de Le Tombeau de Couperin, prelúdio, minueto e rigodon, de Maurice Ravel, violão Nicolas de Souza Barros.

0: três movimentos de Le Tombeau de Couperin, prelúdio, minueto e rigodon, de Maurice Ravel, violão Nicolas de Souza Barros.
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0: Meu coração é todo seu, área da opereta O País dos Sorrisos, de Franz Lehár, tenor Plácido Domingo, Orquestra Sinfônica de Londres, regente Karl-Heinz Logers.

0: Meu Coração é Todo Seu, ária da opereta O País dos Sorrisos, de Franz Lehár. Tenor, Plácido Domingo. Orquestra Sinfônica de Londres, regente Karl-Heinz Loges.
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0: 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Carmencita, música e interpretação de Bebê Kramer.

0: Você e Eu, de Carlos Lira e Vinícius de Moraes, com Gilson Peranzetta e Marcel Powell. Antes, Carmencita, música e interpretação de Bebê Kramer.
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2: Quatro horas.
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4: Eu sou Tony Villani. Hoje nós estamos começando mais um Sala de Concerto e recebendo o duo Querubim, formado pela soprano Camila Marlieri, pelo pianista, acordeonista e compositor Thibaut Fittel. Sejam bem-vindos mais uma vez.
5: Muito obrigada, Tony. É um prazer muito grande estarmos aqui hoje na MEC.
4: Obrigado. Camila Marlieri é formada em canto e piano pela UFRJ, participou de óperas, musicais, além de diversas gravações para televisão. Camila gravou, através do selo Pianíssimo de Tim Rescala, diversas faixas para o audiovisual que estão disponíveis em todas as plataformas digitais com o título Classical Tracks. Thibaut Fittel, pianista, acordeonista, compositor, arranjador. Thibaut também é bacharel em piano pela UFRJ e já atuou em trabalhos com diversos artistas, como Elba Ramalho, Martinalha e Rio do Oda, entre tantos outros. Ele concluiu seu mestrado na Unirio em ensino das práticas musicais, com uma pesquisa que resultou na publicação de um álbum de canções de câmara, áreas de ópera e oratório para acordeon e voz. Camila e Thibaut formam desde 2018 o duo Querubim, com a intenção de explorar o repertório de música de concerto e com transcrições e arranjos de áreas de óperas e canções de câmara para o acordeon. E hoje eles nos trazem um repertório com obras de compositores argentinos e brasileiros. Já vamos começar o Sala de Concerto com obras de Carlos Guastavino. Nós vamos ouvir do ciclo Flores Argentinas, Cortadeira, Plumerito, Que linda la madre selva, la flor

0: Muito bem, com o Du Querubim, nosso convidado da sala de concerto de hoje, ouvimos canções do ciclo Flores Argentinas, de Carlos Guastavino. Para quem chegou aqui agora na Rádio MEC, nós estamos recebendo hoje Camila Marlieri e Tibor Fitel, que formam o Du Querubim. Camila e Tibor, o repertório de vocês hoje traz autores argentinos e brasileiros. Nos fale um pouco sobre a escolha do repertório, que motivou vocês também a esse repertório. Mas uma ainda, nós vamos falar de Carlos Guastavino, esse lindo, esse fantástico compositor argentino. E vamos falar também dele, nós vamos ouvir na sequência do ciclo Seis Canciones de Cuna. Também eu peço que nos fale nessa mesma pergunta, nesse mesmo bloco, sobre essas canções.
1: Bom, nós recebemos o convite da Daniele de fazer a série La Sala, da Cecília Meirelles, da Guiomar Novaes, que era uma série de música latino-americana. Então a gente levantou esse repertório, nos apaixonamos, pesquisamos o Guastavino. Eu, particularmente, nunca tinha tocado nada dele. A gente gostou muito, fizemos uma seleção de canções dele. É um compositor prolífico de canções basicamente para piano e voz. Fiz as transcrições para acordeon e a partir daí a gente fez alguns concertos com música latino-americana. Colocamos alguns outros compositores que não estão no repertório de hoje, e hoje a gente priorizou desses argentinos o Guastavino, Piazzolla e o Rinastera.
0: Camila, você tinha uma coisa a falar do Guastavino que é tão importante para a música sul-americana.
2: Muito importante. A gente ficou apaixonado pelas canções, né? Ele foi um compositor argentino que atravessou o século XX, né? Foi aluno de Manuel de Falha. Ele é considerado um dos maiores compositores argentinos do século XX.
0: E basicamente ele foi buscar toda a sua inspiração nos compositores.

0: Europeus. E ela é conhecida, felizmente ela é conhecida como Schubert dos Pampas, não é verdade? E a quantidade de obras que esse homem tem,
1: Muitas
0: 500
1: obras.
0: por aí, não é verdade?
1: É, mais de 500 obras.
0: E muitas delas ainda não publicadas e não tocadas. Tivon,
1: Vamos
0: quer falar também alguma
1: descobri-las.
0: coisa?
1: Só pontuando, você disse
0: Claro.
1: que ele é o Schubert dos Pampas, muito boa essa frase. Eu acho que o ouvinte pode ver que ele está percorrendo ritmos tradicionais argentinos, a zumba, chamamé, a milonga, tem chacareiras, e ele revisita esses estilos com essa roupagem de música de câmara erudita.
0: Então, dele nós vamos ouvir do ciclo Seis Canciones de Cuna. Nós já falamos dele. Camila Marlieri, Thibaut Fitel. Vamos a elas, então?

0: Acabamos de ouvir, na interpretação do Duo Querubim, tivemos de Carlos Bartarino, do ciclo Seis Canciones de Cuna, Alargo, Corderito e Rocío. Você está ouvindo o programa Sala de Concerto, recebendo aqui em nossos estúdios a soprano Camila Marlieri e pelo pianista, acordeonista e compositor Tibor Fittel. As próximas canções que vocês nos trazem são de compositores de diferentes gerações, mas tem em comum a temática que tramita pela melancolia e pelo amor, um eterno tema, ou são eternos temas. Teremos obras de Alberto Ginastera, Cláudio Santoro e Alberto Nepomuceno, inspiradas na poesia e textos, respectivamente, do poeta uruguaio Fernando Valadez, de Vinícius de Moraes e de Machado de Assis.
1: É, eu acho que esses poetas trazem muita representatividade, né, na nossa proposta de divulgar música e poesia latino-americana. A gente tem Vinícius de Moraes, um dos maiores poetas brasileiros, né, em parceria em 10 canções que compõem o ciclo das canções de amor com Cláudio Santoro, sendo a Calanto da Rosa, que a gente vai interpretar daqui a pouco, uma delas. O Fernán Valdés é um poeta e também compositor uruguaio, né? E Machado de Assis, mais conhecido pela prosa, mas também poeta, foi lindamente musicado por Nepomuceno em Coração Triste. E eu aproveito e falo um pouquinho das Canciones de Cuna, que a gente acabou de ouvir, porque são com poemas de Gabriela Mistral, poeta chilena e primeira pessoa latino-americana a ganhar o Nobel de Literatura.
0: Se lembra quando foi esse Nobel?
1: Não.
0: Puxei demais pela memória.
1: É.
0: Então vamos ouvir com o Duo Querubim, Canción al Bol del Olvido, de Alberto Ginastera, Acalanto da Rosa, de Cláudio Santoro, e Coração Triste, de Alberto Nepomuceno. Vamos a elas, então?

0: Quando o Querubim, tivemos Coração Triste, de Alberto Nepomuceno, Acalanto da Rosa, de Cláudio Santoro, e Canción al Árbol del Ouvido, de Alberto Ginastera. Você está acompanhando o programa Sala de Concerto, e aqui conosco, em nossos estúdios, estamos recebendo Camila Marlieri e Thibaut Fittel, que formam o duo Querubim. Muito bem, ouviremos a seguir um solo de Thibaut Fittel, e na sequência uma canção da sua autoria, Presságio. Tibor, eu queria aproveitar esse momento solo para falarmos sobre a escolha do acordeão para esse trabalho e também sobre o álbum de canções que você publicou a partir de seu mestrado. Qual é o diferencial do acordeão na canção de câmara e como as pessoas podem ter acesso a essa publicação?
1: Bom, o mestrado aconteceu por sugestão de Camila. Nós já tínhamos um trabalho em duo com um repertório de música de câmara. A gente foi construindo isso aos poucos. Quando a gente viu, já tínhamos feito alguns concertos em lugares interessantes. E ela falou assim: por que você não tenta o mestrado na Unirio? Eu acho que pode interessar a pesquisa, pode interessar a academia. Propus a pesquisa, a minha orientadora foi a Carol McDavitt, que espero que ela esteja nos ouvindo agora. Me recebeu muito bem. Fiz o álbum de transcrições, muitas delas eu já tocava com Camila, outras foram inéditas. E o álbum está disponível na Amazon Books, é um e-book, e por um valor super acessível, acho que não chega a 3 dólares. Qualquer pessoa que acessar o álbum de canções de câmara e oratório Tibor Fittel encontra no link, pode baixar o álbum, um e-book no Kindle ou seu celular, qualquer tablet, enfim. O acordeão na música de câmara, na verdade, parte das canções eu faço transcrição da orquestra ou do quarteto, etc. Mas a maioria eu faço do próprio piano. E como eu sou pianista, tenho a formação de pianista, eu consigo ver o que vai funcionar e o que não vai funcionar. Então a gente faz um pente fino, eu e Camila, até chegar a um acordo aqui do que funciona bem para o acordeon. Eu fiz isso com a Carol também. A Carol foi super feliz nisso. E eu acho que agrega bastante ao cantor. Ajuda o cantor, ele ter o volume de som, sustentação. E a escrita tem muito a ver com a escrita de cordas, né? A coisa do fole tem muito a ver com a escrita para arco. Isso também é um ponto a favor.
0: Se tivermos tempo, eu me lembro que vocês estiveram conosco no Teatro do Sino, no Concerto Beck, e falamos do acordeon, por que que ele ainda não está no concerto, numa sala de concerto. Se houver tempo, muita novidade deve ter acontecido de lá para cá.
1: Sim,
0: Então,
1: com certeza.
0: nós vamos ouvir com Tibor e Camila, Presságio, composição de Tibor Fittel.

0: Com Do Querubim tivemos então Presságio, composição de Tibor Fitel. As próximas canções que teremos com vocês fazem parte de A Floresta do Amazonas, uma das últimas obras, derradeiras obras de Heitor Villa-Lobos, que está entre as mais belas canções musicais brasileiras de todos os tempos. As canções têm poesia de Dora Vasconcelos e foram escritas originalmente para uma formação orquestral. Mas a obra ganha versões para piano e voz. Tipo, nesse caso, quando há uma redução ou transcrição para piano, é mais fácil fazer a adaptação para o acordeon.
1: É mais fácil. É mais fácil.
0: Ótimo, que seja assim. E além de ter sido uma das últimas obras de Heitor Villa-Lobos, A Floresta do Amazonas também foi uma das últimas gravações da diva brasileira Bidu Sayão. Posteriormente a essas gravações, foram registradas por diversos cantores, tanto no universo da música de concerto quanto da música popular. Camila, agora me dirijo a você. A sua interpretação se inspira em quais referências? De concerto ou popular?
2: Olha, de concerto, mas ouvi várias cantoras, inclusive a Bidu Sayão, e também tivemos a orientação da Carol McDavid, né?
1: Que é
2: Quando a
1: especialista.
2: gente apresentou pela primeira vez, especialista em Villa-Lobos, né? E tivemos a orientação dela. E a gente tem sempre referências de grandes intérpretes, né? Para a gente também fazer a nossa interpretação. E eu acho que também, nesse caso, o acordeon traz elementos muito interessantes que nos inspiram a chegar no nosso. Né, na nossa versão final, né, tão diferente assim o recheio que o acordeon faz nas canções e nesse ciclo, né, torna tudo mais interessante,
0: Se
2: eu
0: você
2: acho.
0: me permite, eu acho que o acordeon, ele não só faz tudo isso que você disse, como também ele complementa todo o perfil folclórico de Heitor Villa-Lobos. Ele se encaixa perfeitamente em toda a história que Heitor contou através da sua grandíssima obra.
2: Perfeita
0: É pena que eu não
2: colocação.
0: possa ter tempo para falar um pouquinho das publicações que Heitor não teve, mas Rinastera teve ao longo do tempo. Mas vamos ouvir então, com o do Querubim, desculpa, mas eu me empolgo de vez em quando. Veleiros, Cair da Tarde, Canção do Amor e Melodia Sentimental, canções de Floresta do Amazonas de Heitor Villa-Lobos, com letra de Dora Vasconcelos. Vamos ouvir?

Quando o querubim tivemos quatro canções e a floresta do Amazonas, Jeitou Villa-Lobos. Estamos chegando ao final do nosso programa. Eu quero agradecer ao Duo Querubim por esse brilhante recital. Não poderia ter sido diferente. E o microfone fica com vocês agora.

0: antes da última peça de Astor Piazzolla, para contar aos nossos ouvintes como chegar até vocês, acesso a gravações, projetos, presentes e futuros, endereços e tudo mais que acharem pertinente.
1: Muito obrigada, Tony, pela belíssima apresentação. Obrigada, Adriana, pelo
0: Desculpa, a belíssima
1: convite.
0: apresentação foi de vocês.
1: Obrigada também. E, bom, quem está nos ouvindo pode continuar acompanhando o nosso trabalho através do nosso canal do YouTube, do Querubim. Só colocar lá, do Querubim. Também no
2: No Instagram
1: Instagram,
2: também.
1: do Querubim, Tibor Fittel, Camila Marlieri. Muito obrigada pelo carinho. Segunda vez que nós estamos juntos, né, Tony? Muito
0: Segunda
1: bom.
0: vez.
1: Muito
0: Você me
1: bom.
0: lembrou. É pena que eu não posso falar. Não tenho tempo, senão a gente não vai ouvir Astor Piazzolla. Então nós vamos ouvir com o Do Cherubim, Milonga de la Annunciación, de Astor Piazzolla.

0: Acabamos de ouvir, encerrando sala de concerto de hoje, com o Duo Cherubim, Milonga de la Anunciación de Astor Piazzolla. Mais uma vez agradeço ao Duo que aceitou o nosso convite para essa sala de concerto. Camila Marlieri, Thibaut Fitel, nosso muito obrigado.
1: Nós que agradecemos.
0: Eu quero registrar aqui a presença do jornalista e produtor audiovisual Sérgio Brandão, amigo e fã do Duo Cherubim, mas também amigo e fã da Rádio Beck. Vou passar o microfone para ele, você tem 15 segundos para seus cumprimentos.
2: É um privilégio poder assistir ao vivo aqui na Rádio Beck, minha companhia de todas as horas, em casa, no carro, e Camila e Tibor, esses músicos talentosíssimos. É uma pena que a Rádio Beck também não esteja transmitindo ao vivo com imagens para todo mundo, todos os ouvintes também poderem ver, além de ouvir. Parabéns, Tony, você também é um grande apresentador, parabéns.
0: Isso eu dispenso. Oxalá e Inxalá, um dia a gente tem essas imagens através da TV Brasil. Agradecemos aos nossos ouvintes que nos acompanham pelo rádio, pela internet e nas demais plataformas.

0: Continue conosco na nossa programação. Sou Tony Villani e esse foi mais um Sala de Concerto com trabalhos técnicos de Felipe Chagas e a sonoplastia de Silas Mendes. Até o próximo programa.
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1: Na barra de Marinho Boff, Celso Pixinga, com Marinho Boff.

0: na barra de Marinho Boff e Celso Pixinga, com Marinho Boff.
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2: Cinco horas.
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Hoje o Roda de Choro apresenta o álbum Choros Líricos e Sentimentais, primeiro disco autoral do compositor, arranjador e instrumentista Paulo Aragão.

Violonista virtuoso e fundador do Quarteto Malgani, Paulo Aragão é um dos mais destacados arranjadores de sua geração e também um dos diretores da nossa querida Casa do Choro.

0: álbum Choros Líricos e Sentimentais reúne suas composições em arranjos elaborados especialmente para estas gravações. Paulo Aragão conta por que decidiu gravar um álbum autoral depois de mais de 30 anos de carreira musical e apresenta a primeira faixa do disco.
1: A ideia de gravar um álbum com as minhas músicas é uma ideia que veio sendo amadurecida assim, ao longo dos anos, né? Eu já tenho mais de 30 anos de carreira como músico

E a vida de música, a rotina de música é muito intensa, muito trabalhosa. A gente gira vários pratinhos, né? Então, eu ao longo desses 30 anos, eu trabalhei muito como violonista, acompanhando, assim, vários cantores, grandes nomes. Eu não trabalho com o Quarteto Malgani, que é o grupo do qual eu faço parte há mais de 30 anos, dando aulas, né? E o trabalho também como arranjador, que talvez tenha sido, assim, minha tarefa principal, sabe, nesses últimos anos. Outro dia eu estava fazendo essa conta, acho que foram mais de 700 arranjos, sei lá, inscritos, tanto para formações grandes, orquestrais e tal, quanto para formações menores, enfim. Muita coisa que foi gravada, desses arranjos e tal. Então é uma produção bem intensa e eu sempre compus, eu sempre gostei de compor. Mas essas composições iam ficando, assim, na gaveta, eu ia fazendo no tempo que dava e não tinha, assim, o tempo de dedicar ao lançamento, né, a divulgá-las e tal. Mesmo assim, eu não posso reclamar. Eu dei a sorte de algumas composições terem sido gravadas, sabe, por grupos importantes, sei lá, como Água de Moringa gravou uma música minha, ou terem sido tocadas por aí, por orquestras, né, Yamandu Costa, sabe, solou um concerto que eu escrevi para violão e orquestra, o Cristiano Alves tocou uma peça que eu fiz para clarinete e orquestra, gravou inclusive, enfim. Então algumas dessas composições foram ganhando projeção, mas eu nunca tinha feito um trabalho. Aí agora, enfim, esse ano, eu acabei de completar 50 anos de idade, aí tive uma pilha muito grande dos amigos, não, agora é hora de botar. Eu entendo que esse tempo também não foi à toa, foi um tempo de maturação, de maturidade, para consolidar, assim, eu não digo assim, né, um estilo, não é isso, mas uma maneira de fazer, assim, a minha maneira de fazer as coisas. E eu acho que foi esse o tempo necessário, então eu acho que chegou em boa hora, tô feliz com esse disco. A faixa que abre esse disco é um choro sentimental. Esse choro é um choro que eu compus em 2020, que foi justamente o ano da pandemia, né? Tem até uma história boa esse choro, porque a gente tinha um trabalho que infelizmente não aconteceu, né? Tava tudo marcado, tudo bonitinho, e ia acontecer, se não me engano, em junho ou julho de 2020, em São Paulo. Era um concerto com um quarteto muito bom de cordas lá, que é o Quarteto da Cidade de São Paulo, maravilhoso. Ia estar eu e meus mestres, assim, o Cristóvão Bastos, o Maurício Carrilho e o Nailor Proveta. A gente ia estar junto com o pessoal do quarteto de quase, ia fazer esse concerto. E chegou a ser marcado o concerto e eu cheguei, assim, ainda faltava um tempo, mas eu já comecei a pensar e anotar algumas ideias e tal. E falei, poxa, eu vou compor um choro para esse concerto, né? E comecei a escrever e logo me veio à cabeça que eu estava fazendo uma coisa pensando no Cristóvão Bastos, né? Porque a música tinha alguma coisa, assim, sabe? Da melodia do Cristóvão, da maneira como ele faz, enfim, pelo menos eu achei. Enfim, esse concerto foi cancelado, infelizmente, né? Pela pandemia, aconteceu toda aquela situação, eu esqueci. A música ficou lá no final do ano, acho que já era quase dezembro, novembro, dezembro, que eu me lembrei e peguei de novo. E aí terminei essa música. E aí, naquela onda que a gente estava da pandemia, eu gravei, botei no Instagram, assim, gravei eu mesmo me acompanhando e postei no Instagram, mandei a partitura para o Cristóvão, ele me escreveu, falou, ah, muito obrigado, gostei muito, beleza, beleza, pronto, acabou. Aí, tudo bem, fim da história. Aí passou, sei lá, praticamente um ano, quase um ano, em 2021, aí estava começando as coisas a voltarem, né? A gente voltando ao convívio, as coisas lentamente reabrindo, todo mundo de máscara, como todo mundo há de lembrar. E aí eu fui um dia, por acaso, à Casa do Choro, e por acaso, na porta da Casa do Choro, eu encontrei o Cristóvão Bastos, né? E ele de máscara, eu não sabia que a gente ia se encontrar. E imediatamente, quando ele me viu, ele falou, ah, vem cá, e me puxou. E por acaso, o auditório lá da casa estava aberto, ele me puxou, sentou no piano e começou a tocar o choro, de cor. E ele falou, pô, eu adorei esse choro, eu toco esse choro todo dia. Aí me matou do coração, né? Eu quase morri do coração. Então, esse é o choro sentimental que, obviamente, eu convidei o Cristóvão, ele está presente na faixa, e é a música que abre esse disco.

0: Acabamos de ouvir Choro Sentimental, Choro Lento de Paulo Aragão, com Cristóvão Bastos ao piano, o autor ao violão, Maurício Carrilho no violão de sete cordas, Pedro Aragão ao violão tenor, Luciana Rabelo ao cavaquinho, Toninho Carrasqueira na flauta, Nailor Proveta ao clarinete, Jorge Helder no contrabaixo, Marcos Tadeu ao pandeiro e participação especialíssima da St. Petersburg Studio Orchestra.
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0: Paulo Aragão apresenta a próxima faixa do disco Choros Líricos e Sentimentais.
2: A Casa da Música é um choro balançado, um choro sambado, que eu fiz em homenagem a um casal de grandes amigos, amantes da música, a Bárbara e o Marcelo, que sempre

promovem encontros musicais na casa deles, então por isso que eu botei esse nome, A Casa da Música. E é um choro que ele tem um desenho rítmico, isso eu já tinha percebido desde o primeiro momento, que lembrava um choro do Maurício Carrilho, que é o Já Foi, e ele diz sempre que se inspirou num choro do Pixinguinha, que é o Devagar é Sempre, né? Então eu fiz em cima desse desenho também, mas o Maurício chamou atenção e ele tem razão que esse choro tem uma coisa assim meio da onda rítmica também dos choros do Moacir Santos e tal. Enfim, então acho que tem assim um pouco dessa sonoridade, né, desses mestres aí, a gente vai assimilando, né, as coisas que a gente ouve. E aí eu fiz um arranjo para sopros assim, que tem o Clarone aí do Rui Alvim, tem o clarinete do Proveta, sax do Pedro Paes e o trompete do Aquiles Moraes com o nosso regional aí. Acho que ficou um resultado muito legal, A Casa da Música.

0: acabamos de ouvir A Casa da Música, choro de Paulo Aragão, com o autor ao violão, Maurício Carrilho no violão de sete cordas, Luciana Rabelo ao cavaquinho, Nailor Provita ao clarinete, Aquiles Moraes no trompete, Pedro Paes no sax tenor, Rui Alvim no clarone, Jorge Helder no contrabaixo, Marcos Tadeu na bateria e Cristóvão Bastos ao piano.
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0: O compositor apresenta agora sua valsa seresteira número 1, gravada no álbum Choros Líricos e Sentimentais.
1: A valsa seresteira número 1 é uma valsa para violão solo. E aqui eu devo dizer que, apesar de eu ser violonista, e sem dúvida o violão é o instrumento, meu instrumento, o instrumento que eu conheço mais profundamente, e passei a vida escrevendo para violão, para quarteto de violão e tal. Mas para violão solo, foram raríssimas as vezes que eu escrevi. Eu acho que é porque eu gosto de andar em bando mesmo, tanto no regional de choro, quanto no ambiente lá do quarteto Malgani. E o violão é um instrumento em que você tem muitas limitações, você tem meio que criar uma maneira de fazer as coisas, de dar a ilusão que tem várias coisas acontecendo e às vezes não dá para fazer tudo, enfim, né? Essa é um pouco da brincadeira do compositor para violão. Mais de uns anos para cá, eu comecei a escrever algumas coisas para violão solo, e essa valsa é uma valsa que eu gosto muito, foi uma das primeiras que eu escrevi para violão solo. Eu acho que ela tem uma coisa assim meio noturna, e tem uma influência, talvez, assim, de muita coisa que eu ouvi do Radamés Inátari, que é outro compositor que para mim é muito importante, né? Na música popular principalmente. Na música de concerto, claro, também, mas a influência muito grande dele no choro, na música popular, e eu acho que essa valsa, de uma certa maneira, transparece um pouco dessa sonoridade.

0: Ouvimos Valsa Seresteira número 1, composição de Paulo Aragão, com o autor ao violão solo.
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0: Continuando o Roda de Choro, Paulo fala sobre sua aproximação com o choro e apresenta a próxima faixa do disco Choros Líricos e Sentimentais.
2: O choro na minha vida ocupa um papel muito importante e, ao mesmo tempo, eu entendo como uma coisa muito natural. Eu sou um músico aqui do Rio de Janeiro, que não cresci diretamente no meio do choro, assim, no berço do choro, vamos dizer, eu não tinha exatamente proximidade, sabe, na minha formação inicial como músico. O meu contato com o choro foi através de gravações, da rádio, da Rádio Mac, de outras, de discos, né? Mas num primeiro momento não foi através das rodas de choro, eu fui chegar lá depois, né, conhecer o meio do choro propriamente. E eu sempre fui apaixonado por essa música, como a música do nosso lugar, né, do meu lugar. Então me parece uma coisa muito natural. E assim, eu fiz um caminho, quando eu me profissionalizei como músico, na década de 90, eu cursei uma faculdade, né, um bacharelado em violão clássico, no caso, que eu também adoro, eu nunca trabalhei diretamente com o violão clássico, mas adoro esse universo, não só do violão clássico, mas da música de concerto em geral. Sou absolutamente apaixonado e acho que essa paixão reflete no meu trabalho, nas coisas que eu escrevo. Trabalho como compositor e como arranjador, principalmente. Então, eu me formei em violão clássico, mas já sabia que eu não ia ser concertista, né, que aquilo não era a minha vocação. E, ao mesmo tempo, as coisas que eu fazia como violonista eram muito próximas do choro. Eu aprendi muito no convívio com os chorões, aprendi muito sobre música. Eu acho que fui meio juntando esses dois caminhos que eu acho que no Brasil, no Rio de Janeiro, eles andam, em alguns momentos, se aproximam bastante e outros se afastam mais, que são justamente essa onda da música de concerto e da música popular, do choro em especial. Né? Então eu sempre gostei de estar próximo dessas duas canoas, vamos dizer assim. E eu passei a trabalhar muito nesse universo do choro, com uma grande alegria, com grande satisfação. E repito, assim, é uma coisa que me soa muito natural. Então por que o nome do disco é Choros Líricos e Sentimentais? Porque tem vários choros no disco e várias músicas desse universo. E isso me parece uma coisa absolutamente relacionada à linguagem que a gente fala, pelo menos que eu falo, morando no Rio de Janeiro, como músico. Então, uma coisa, para mim, realmente muito natural. Bom, a gente vai agora para uma música que é a única faixa que é cantada no disco, que tem letra, e que, na verdade, ela foi composta como um choro instrumental, tá? Uma história que, no final de 2023, eu fui fazer uma semana de shows lá no Chile, na Patagônia chilena, um lugar assim absolutamente deslumbrante, da natureza, uma força, uma coisa assim muito impressionante. E eu estava acompanhando nessa ocasião a minha querida amiga, genial cantora brasileira Mônica Salmaso, junto com o Teco Cardoso nos sopros e o Nelson Aires no piano. E a gente fez uma série de shows, né, nesse lugar no Chile. E durante essa semana, e muito impactado por aquela natureza, pela força desse lugar, eu compus um choro, que eu chamei Choro no Fim do Mundo. Inclusive, no final dessa semana, no último show, eu até mostrei, e eles leram lá, tocaram junto comigo, o Teco, não tinha letra ainda, né? Mas o Teco na flauta e o Nelson leram, a gente estreou a música lá, presenteamos o pessoal de lá e tal, foi uma coisa muito bonita. Quando eu voltei pro Rio, eu mostrei essa música pro Roberto Didio, grande poeta, letrista, que tá morando aqui no Rio também, e ele falou, poxa, eu acho que isso dá uma letra bonita, e levou, e fez uma letra incrível, que parece que ele tava lá, assim, com a gente, assim, parece que ele tava vendo cada coisa que tava acontecendo lá. E aí é claro que eu falei, pô, vamos gravar essa música. Era uma música que foi feita para ser instrumental, difícil de cantar, mas a Mônica, ela realmente é uma cantora excepcional, só ela mesma, ela gravou
3: Quer dizer, não que só ela possa gravar essa música, mas assim, é uma música que... Aquele ambiente lá era muito natural que eu chamasse ela, né? Chamei, claro, também Teco e Nelson Aires. E completa com o time, o Jorge Helder participou da gravação também. E o Marcos Tadeu, de bateria, contrabaixo e bateria. E eu de violão. Acho que ficou uma faixa bem bonita. Né? Choro no Fim do Mundo, parceria com Roberto Didio.

acabamos de ouvir Choro no Fim do Mundo, parceria de Paulo Aragão e Roberto Didio, na extraordinária voz de Mônica Salmazo, com o compositor ao violão, Teco Cardoso nas flautas, Jorge Helder ao contrabaixo, Marcos Tadeu na bateria e Nelson Aires ao piano.

0: Paulo fala sobre a relação de proximidade com os músicos que estão ao seu lado no disco e apresenta mais uma faixa do álbum Choros Líricos e Sentimentais.
1: Como eu estava falando, esse disco tem um pouco de álbum de memórias, assim, sabe? Das coisas que eu tenho vivido na música nesses mais de 30 anos de carreira. E aí é claro que foi uma opção muito natural de chamar as pessoas que estão perto de mim nesses anos todos. Estão mais perto, claro que são muitas pessoas. A gente felizmente tem a alegria de conviver com muitos músicos e muitos músicos extraordinários. E eu tenho alguns desses músicos extraordinários muito perto, felizmente, trabalhando ao longo desses anos todos. A gente pode destacar várias pessoas, assim, tocaram no disco e dividiram a produção do disco comigo. O meu irmão, Pedro Aragão, bandolinista, regente, um craque. Certamente é o meu parceiro mais antigo, assim, de música, né? A gente toca desde criança junto. O Maurício Carrilho, um grande mestre, né? E um amigo muito próximo, uma pessoa que sempre me incentivou muito a compor e vem falando isso, assim, continuamente ao longo dos anos. O Maurício agora botou a mão à pilha para eu gravar esse disco e tal, e foi, assim, fundamental na condução das gravações. Ele é um produtor maravilhoso. E, além disso, toda a turma, assim, aí tem várias turmas, né, que estão no disco, mas, assim, eu destaco, claro, a turma da Casa do Choro, né, a Luciana Rabelo, também me apoiou muito, inclusive no processo de lançamento do disco pela Cari Records. Tem um monte de músicos queridos, foram mais de 20 músicos, né? A gente tem o Nailor Proveta, que veio de São Paulo, Toninho Carrasqueira também, que vieram de São Paulo, clarinete e sax, o Proveta, flauta, o Toninho Carrasqueira. Teve aqui no Rio de Sopros o Rui Alvim, o Aquiles Moraes, de trompete, Pedro Paes, de saxofone. Teve lá de São Paulo também, queridos amigos, o Teco Cardoso, flautista, o Luca Raeli, clarinetista. Teve a voz e participação maravilhosa da Mônica Salmazo. No piano a gente teve ninguém menos que o Cristóvão Bastos, ninguém menos que o Nelson Aires em uma outra faixa. Os meus amigos de mais de 30 anos do Quarteto Malgani, obviamente, não poderiam ficar de fora. A gente teve o bandolim do Marcílio Lopes, além do Pedro Aragão, que eu já citei, o cavaquinho da Luciana Rabelo, eu já citei, e do Jaime Vignoli também. A gente teve a percussão do Marcos Tadeu, que é um cracaço, pandeiro e bateria. Tive também a grande honra de ter no contrabaixo ninguém menos que o Jorge Helder. E a gente teve também nessa faixa mais camerística, que é o coreto de Itaipu, o Cristiano Alves de clarineta, o Hugo Pilger de violoncelo e a Érica Ribeiro de piano. Então, realmente, é um time de músicos, assim, que muito me honrou, sabe? Um pessoal maravilhoso, que eu tenho a honra de conviver, sabe, ao longo desses anos. Não foi à toa a escolha desses músicos.

Par de Empaquetar é um shot que eu compus em homenagem a um querido amigo, um grande músico, que é o clarinetista Rui Alvim, que é um dos solistas dessa música aí, tá no clarinete, nessa gravação. O Rui fazia umas rodas de choro lá em Paquetá há alguns anos. Essa música tem alguns anos, deve ter uns 10 anos, talvez. E ele me convidou uma vez para participar dessa roda e pediu que eu levasse várias músicas minhas. Aí eu levei, tirei, xeroquei as minhas músicas e falei, ah, vou fazer uma música para a ocasião e compus esse shot em homenagem ao Rui. É claro que a ideia de fazer um shot, né, que esse gênero tão antigo do choro, né, tão bonito e tão, assim, cheio de sutilezas, né, da maneira de tocar, foi inspirada por estar indo para Paquetá, que é a terra do Anacleto de Medeiros, que eu acho que é um dos grandes compositores de shots, né, que a gente tem no Brasil. E eu gostei muito, assim, dessa gravação, um arranjo que eu fiz que tem o Toninho Carrasqueira na flauta, o Nalô Proveta sax alto, o Rui solando magnificamente no clarinete, tem o bandolim do Pedro Aragão, a Luciana Rabelo faz um cavaquinho espetacular, todo costurando a base, assim, sabe? É uma beleza. Eu e Maurício Carrilho de violões.

0: Acabamos de ouvir Tarde em Paquetá, Chat, de Paulo Aragão, com o compositor ao violão, Maurício Carrilho ao violão de sete cordas, Luciana Rabelo ao cavaquinho, Pedro Aragão ao bandolim, Nailor Proveta no sax alto, Toninho Carrasqueira na flauta e Rui Alvim ao clarinete.
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0: Paulo Aragão comenta como escolheu o nome do disco e apresenta a próxima faixa de choros líricos e sentimentais.
2: Esse nome é o seguinte, os choros líricos e sentimentais. Quando eu comecei a fazer... Esse disco tem esse caráter desse panorama, então, assim, sabe, das coisas que eu tinha composto. Tem coisas um pouco mais antigas, um pouco mais recentes. Mas tem, assim, vamos dizer, um retrato aí de... Como se fosse um álbum de retratos de sei lá, de 20 anos, meus últimos 20 anos. Tem música aí de 2009, 2008 e tal. E coisas bem recentes que foram compostas, assim, um pouquinho antes de entrarmos no estúdio para gravar, que foi em novembro de 2025. Então, quando eu fui listar as músicas, eu vi que tinha uma música que eu gosto muito, que é o Choro Sentimental, né? Que eu, desde o início eu pensei, pô, essa música tem que abrir o disco. E uma música que eu também gosto muito, eu gosto muito de todas, claro, mas assim, eu achei que ia ficar muito bonito fechar o disco com um choro que chama Choro Lírico. E aí eu falei, pô, a junção dessas duas palavras, choros líricos e sentimentais, dá um nome que eu acho que é bonito. Então, na verdade, assim, o nome foi simplesmente a junção desses dois títulos de músicas que estão no disco. Mas acho que, ao mesmo tempo, esse nome, de uma certa maneira, ele dá conta de um caráter das músicas. Não só, claro, o repertório tem músicas, vamos dizer assim, mais expressivas, mais líricas, né? Como o nome diz, mais lentas. Tem algumas músicas mais rápidas, claro, também. Mas tem essa coisa da melodia que eu gosto muito e um tratamento lírico, né? Enfim, camerístico, que eu gosto muito também. Então acabou ficando esse nome meio a junção de duas faixas que eu acho bem importante no disco. Gafieira é uma faixa que foi composta originalmente para uma peça de concerto. Ele é o terceiro movimento de uma peça que eu compus já tem mais de 10 anos. Para clarinete e orquestra, a peça chama Três Cenas Brasileiras e foi encomendada pelo Cristiano Alves, grande clarinetista, e ele gravou essa peça, tocou, enfim, algumas vezes e tocou aqui no Teatro Municipal do Rio também, foi estreada pelo USB e pelo Cristiano. E essa peça é uma peça de concerto, tem três movimentos e tal, eu gosto muito dessa peça, o Cristiano gravou lindamente nessa versão original, né, que tem uma orquestra com cordas, sopros, enfim. Mas esse terceiro movimento eu achei, é um choro, né, que tem muito assim dos choros do... Principalmente tem uma homenagem mais explícita ao Severino Araújo, né, no título, na gafieira, mas também no desenho da primeira parte. E também tem alguma coisa do Abel Ferreira, né, nessa peça para clarinete e orquestra. A intenção era meio contar, assim, retratar alguns clarinetistas muito importantes. Então esse terceiro movimento justamente retratava o Severino Araújo e o Abel Ferreira. E eu achei que essa música poderia ser tocada assim, como se fosse uma roda de choro. Então, a música, na verdade, é uma das poucas que não tem um arranjo pré... É um arranjo livre, né? É, a melodia cifra, a gente foi lá no estúdio, o pessoal combinou algumas coisas e tal, e foi feito, assim, magnificamente aí pelos meus amigos, pelo Toninho Carrasqueira na flauta, o Nailor Proveta no clarinete, o Aquiles Moraes no flugel, Pedro Paz no sax tenor... Aí tem Luciana Rabelo no cavaquinho, eu e o Maurício Carrilho nos violões e o Marcos Tadeu no pandeiro. Então ficou uma faixa muito bacana, gafieira.

0: Encerramos o Roda de Choro, que apresentou a primeira parte do disco Choros Líricos e Sentimentais, de Paulo Aragão, ouvindo Gafieira, com Toninho Carrasqueira na flauta, Nailor Proveta ao clarinete, Pedro Paes no sax tenor, Aquiles Moraes no flugelhorn, Marcos Tadeu ao pandeiro, Luciana Rabelo ao cavaquinho, Maurício Carrilho no violão de sete cordas e Paulo Aragão ao violão. No próximo programa, vamos ouvir a segunda parte do álbum e da entrevista com o compositor, arranjador e violonista. O Roda de Choro é uma realização da Rádio MEC, com produção e roteiro de Samanta Ribeiro. Operação de áudio de Lucas Alexandre, sonoplastia de Silas Mendes e coordenação de produção de Adriana Ribeiro. Este programa contou com pesquisa realizada na discoteca das rádios MEC Nacional e no site da Casa do Choro. Eu sou Raquel Ricardo e espero você no próximo Roda de Choro.
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2: Seis horas e 2 minutos.

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1: Bom dia! Nesta edição de Áurea Música, teremos uma pequena homenagem aos 340 anos de nascimento de Nicola Porpora, com uma seleção de peças vocais e instrumentais do compositor barroco italiano. Iniciamos com Sinfonia em Sol Menor de Nicola Porpora, Orquestra Artifici Musicale.

0: Sinfonia em Sol Menor de Nicola Porpora, Orquestra Artifice Musicale.
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0: Nascida em Nápoles em 17 de agosto de 1686, Nicola Antonio Giacinto Porpora é autor de mais de 45 óperas, sendo considerado um dos mais notáveis compositores de ópera no estilo napolitano. Vamos seguir o programa com excertos da ópera Il Triunfo de Camilla, de Nicola Porpora, Max Emanuel Sentit, contratenor, conjunto Harmonia Atenea, sob a direção de Giorgi Petru.

0: excertos da ópera Il Triunfo de Camilla, de Nicola Porpora, Max Emanuel Sentic, contratenor, conjunto Harmonia Atenea, sob a direção de Giorgi Petru.
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0: Porpora foi um dos músicos mais importantes de seu tempo, tendo sido maestro de capela em cidades consideradas referência nas artes, como Nápoles, Londres e Veneza. Em Viena, ele se tornou professor de música da corte imperial e deu aulas para o jovem e promissor compositor Joseph Haydn. Seguimos o Áurea Música com Concerto para violoncelo em Sol Maior, de Nicola Porpora, Renato Crisculo, violoncelo, e o Música Perduta.

0: Concerto para violoncelo em Sol Maior de Nicola Porpora, Renato Crisculo, violoncelo e o Música Perduta.
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0: Com uma escrita vocal intricada e ornamentada, Nicola Porpora compôs óperas, serenatas, cantatas, oratórios, além de peças didáticas e mais de 100 composições sacras. Finalizamos o programa com Motete in Procella Sinistella, de Nicola Porpora, Delfine Galù, contralto.

0: Motete in procella sinistella, de Nicola Porpora, Delfine Galu, contralto, Academia Bizantina, sob a regência de Otávio D'Antoni.
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0: Sete horas e um minuto, e hoje, sábado, 22 de agosto de 2026. Um excelente dia para todos nós. Eu sou Raquel Ricardo e vamos juntos até o meio-dia. E a seguir, música e informação para você em Manhã MEC FM.
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0: Começamos com Allegro de Molto, da Sinfonia em Lá Maior, à la Française, de Leopold Cogelour, conjunto concerto Köln, direção Werner Hart.

0: Na Rádio MEC, Allegro de Molto, da Sinfonia em Lá Maior, à la Française, de Leopold Cogelur, conjunto Concerto Köln, direção Werner Hart.
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0: Sonata em Fá Sustenido Maior, de Antônio Soler, piano Harrison Herrmann.

Na Rádio MEC, sonata em Fá sustenido maior de Antônio Soler. Piano, Harrison Herman. 7:14. Sábado no Rio de Janeiro, de sol com pancadas de chuva de manhã, muitas nuvens à tarde. À noite, tempo firme. Aqui no centro, 20 graus. Brasília, sol o dia todo, sem nuvens no céu. Noite de tempo aberto, ainda sem nuvens. Alerta laranja de baixa umidade. No

0: Plano piloto 19 graus. Em Belo Horizonte, o sábado será de sol e aumento de nuvens. Pancadas de chuva à tarde. À noite, muitas nuvens, mas sem chuva. Também está em alerta de baixa umidade. Agora, 19 graus. Em Fortaleza, sol com muitas nuvens durante o dia e períodos de céu nublado. Noite com muitas nuvens, sem previsão de chuva. Faz 27 graus.
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0: Finale da Sinfonia número 104, em Ré Maior, Londres, de Joseph Haydn. Orquestra do século XVIII, direção Franz Brüggen.

0: Na Rádio MEC, finale da Sinfonia número 104 em Ré maior, Londres, de Joseph Haydn. Orquestra do século XVIII, direção Franz Briggen. Dia D de vacinação é realizado neste sábado em todo o país. 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
0: Seguimos com 6 danças alemãs de Franz Schubert, piano Andreas Schaff.

0: Na Rádio MEC, seis danças alemãs de Franz Schubert, piano András Schiff. 7h29, um excelente dia para você.
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1: O diretor Brian De Palma, criador de clássicos como Carrie, A Estranha e Scarface, vai contar com pelo menos dois brasileiros na equipe de seu próximo filme, Doce Vingança. O diretor de fotografia, Pedro Sotero, que trabalhou em Bacurau e Aquários, e a figurinista Cláudia Kopke, de Ainda Estou Aqui e Tropa de Elite. O filme Doce Vingança é um projeto antigo do diretor. Chegou a ser anunciado em 2018 com Wagner Moura no papel principal, mas nenhum nome do elenco foi confirmado até agora.
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5: Mais uma vez, a hora certa para você, 7 horas e 31 minutos. Na sequência finale da Sinfonia número 33, em Si bemol maior, de Wolfgang Amadeus Mozart. Conjunto La Petite Bande, direção Sigvald Koiken.

0: Na Rádio MEC, finale da Sinfonia número 33 em Si bemol maior, de Wolfgang Amadeus Mozart, conjunto La Petite Bande, direção Sigiswald Kuijken. Alcolumbre envia PEC do fim da escala 6x1 para a CCJ do Senado. Relator será o senador Omar Aziz, PSD do Amazonas.
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0: A sequência, Sinfonia número 4, em Si bemol maior, de Michael Haydn, Orquestra de Câmara da Eslováquia e a Regência de Budan Vachal.

0: Na Rádio MEC, Sinfonia número 4 em Si bemol maior, de Michael Haydn, Orquestra de Câmara da Eslováquia e a regência de Bohdan Vachal. 7:58. Bom dia.
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1: Mais uma vez, hora certa para você, 8 horas em ponto. Ótimo sábado para todos nós. Seguimos Manhã MEC FM com Cânticos do Reno, de Bizet, piano Júlia Severos.

0: Muito bem, na Rádio MEC, Cânticos do Reno de Bizet, piano Júlia Severos. Exposição em São Paulo reúne fotos de movimentos feministas do Brasil. Mostra traz acervo da fotógrafa Alice Oliveira no Museu da Diversidade. 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
0: Três Caprichos, número 19, 20 e 21, Opus 1, de Nicolò Paganini. Violino Salvatore Accardo.

0: Na Rádio MEC, Três Caprichos. Número 19, 20, 21, Opus 1, de Nicolò Paganini. Violino Salvatore Accardo. 8 horas e 31 minutos.
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3: Um encontro pouco comum na música instrumental marca o lançamento de Inventos, novo álbum do acordeonista Marcelo Caldi com o trompetista Silvério Pontes. O disco reúne 10 faixas autorais e inéditas, com forte presença do choro e participações de grandes instrumentistas brasileiros, como Alexandre Caldi, Carlos Malta, Daniela Spielmann, Marco Suzano, entre outros. Inventos já está disponível nas plataformas digitais. Do Rio de Janeiro, Jansen Campos, para a Rádio MEC, clássica e atual.
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0: 8 horas e 34 minutos. Sábado, 22 de agosto de 2026. Um ótimo dia para todos nós. Seguimos com o Capricho Fantasia, Opus 11, de Vitan, violino Misha Killen, Orquestra Sinfônica da Rádio Eslovaca e a regência de Andrew Mogrelia.

0: Na Rádio MEC, Capricho Fantasia, Opus 11 de Vietan, Violino Misha Kilan, Orquestra Sinfônica da Rádio Eslovaca e regência de Andrew Mogrelia. Ministros do Brasil e Estados Unidos vão retomar negociação comercial. Reunião foi acertada após ligação de Lula para Trump nesta sexta-feira. Detalhes em agenciabrasil.ebc.com.br.
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0: Valsas número 1, 2 e 3, Opus 64 de Chopin, piano Antônio Guedes Barbosa.

0: Na Rádio MEC, valsas número 1, 2 e 3, opus 64 de Chopin. Piano Antônio Guedes Barbosa. 9 horas em ponto.
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0: Sábado, 22 de agosto de 2026, 9 horas e 2 minutos. Seguimos com a abertura O Arqueiro do Palácio, de Arthur Sullivan. Orquestra ProArte, regente Sir Malcolm Sargent.

0: Muito bem, na Rádio MEC, abertura O Arqueiro do Palácio, de Arthur Sullivan. Orquestra ProArte e a regência de Sir Malcolm Sargent. 9:08. Cabeças Cortadas, de Glauber Rocha, ganhará a versão restaurada em 4K, com uma metáfora sobre a decadência das ditaduras, tanto na América Latina quanto na Península Ibérica. O longa-metragem ganhará a versão 4K em 2027, 45 anos depois da morte do artista. Detalhes em agenciabrasil.ebc.com.br.
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0: Seguimos com In Châtelaine en Satur, de Gabriel Fauré, harpa Nicanor Zabaleta.

0: Narrazumeki, in Chatelaine, un satour, de Gabriel Fauré, harpa Nicanor Zabaleta. 9:14, Rádio MEC clássica e atual.
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0: Na sequência, a melodia Opus 47, número 3, de Grieg. Piano, Luca de Bargues.

0: Na Rádio MEC, melodia Opus 47, número 3, de Grieg, piano Lucas Debargue. 9:19. 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
0: A Alvorada da Opereta O Escravo, de Carlos Gomes. Orquestra Sinfônica Brasileira e a regência de Eru Rancharovski.

0: Muito bem, na Rádio MEC, Alvorada, da ópera O Escravo, de Carlos Gomes. Orquestra Sinfônica Brasileira e a regência de Yeru Hancharovski, 9 horas e 27 minutos.
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1: A exposição Carmen Portinho, Modernidade em Construção, revisita a trajetória de uma das grandes pioneiras do modernismo brasileiro. Engenheira, urbanista e militante feminista, Carmen foi central na luta por direitos, cultura e liberdade no século XX. A mostra reúne documentos, obras e instalações que dialogam com seu legado. Em cartaz no Man Rio, até 23 de agosto. Do Rio de Janeiro, Jansen Campos, para a Rádio MEC, clássica e atual.
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0: 9h32, mais uma vez, bom dia para você. Na sequência de Manhã MEC FM, Sonata em Mi Menor, Opus 82 de Elgar. Violino Midori Goto, piano Robert MacDonald.

0: Na Rádio MEC, Sonata em Mi Menor, Opus 82, de Elgar. Violino Midori Gotō, piano Robert MacDonald. 9:58, um excelente dia para você.
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3: As begônias estão chovendo ouro, suspendidas dos galhos da uitsica. O chão de pólen vai ficando louro, e o bosque inteiro redourado fica. Dir-se-á que se dilui todo um tesouro. Nunca a floresta amanheceu tão rica. As begônias estão chovendo ouro, penduradas dos galhos da uitsica. Bando de abelhas através do pólen, zinindo num brilhante fervedouro, as curvas asas transparentes bolem. E enquanto giram num bailado belo, as begônias estão chovendo ouro, formosa apoteose do amarelo.
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5: Mais uma vez, a hora certa para você, 10 horas e 2 minutos. Seguimos com a Sinfonia número 8 em Sol Maior, Opus 88, de Dvorak. Orquestra do Festival de Campos do Jordão e a regência de Roberto Minchuk.

0: Na Rádio MEC, Sinfonia número 8 em Sol Maior, Opus 88 de Dvorak. Orquestra do Festival de Campos do Jordão e a regência de Roberto Minchuk.
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0: Cinco canções em transcrição para violoncelo e piano de Tchaikovsky. Violoncelo Misha Maisky, piano Pavel Gilov.

Na Rádio MEC, cinco canções, em transcrição para violoncelo e piano de Tchaikovsky. Violoncelo Misha Maisky, piano Pavel Gililov. 10h57, Rádio MEC clássica e atual. Seguimos manhã MEC FM com Cauchemar, poema sinfônico de Francisco Braga, Orquestra Sinfônica do Paraná e a regência de Roberto Duarte.

0: Na Rádio MEC, Cochemar, poema sinfônico, de Francisco Braga. Orquestra Sinfônica do Paraná e a regência de Roberto Duarte.
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0: Na sequência, Alma Brasileira e Valsa da Dor, de Vila Lobos, piano Tadeu Duarte.

Na Rádio MEC, Alma Brasileira e Valsa da Dor, de Vila Lobos, piano Tadeu Duarte. 11 horas e 15 minutos. Seguimos Manhã MEC FM com o Concertino para Violão e Orquestra, Opus 72, de Bacarris. Violão Narciso Yepes, Orquestra Sinfônica da Rádio TV Espanhola, direção Odon Alongo.

0: Na Rádio MEC, concertino para violão e orquestra, Opus 72, de Bacarice. Violão, Narcís Yepes, Orquestra Sinfônica da Rádio e TV Espanhola, direção Odon Alonso. 11 horas e 37 minutos, Rádio MEC, clássica e atual.
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0: Suíte de danças do Ballet Estância de Ginastera, Orquestra New World Symphony e a regência de Michael Tilson Thomas.

Na Rádio MEC, suíte de danças do balé Estância de Ginastera, Orquestra New World Symphony e a regência de Michael Tilson Thomas, 11 horas e 51 minutos. Seguimos com o Meditango de Astor Piazzolla, Harmonitango.

Na Rádio MEC, Meditango de Piazzolla, com Harmony Tango. Na sequência, Perfídia, de Alberto Domingues, Cronos Quartet.

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0: E encerramos Manhã Mac FM com Perfídia de Alberto Domingues com Cronos Quartet. 11 horas e 59 minutos. Eu, Raquel Ricardo, agradeço por sua audiência e volto segunda-feira às 6 da manhã. Fique em instantes com o programa Blim Blim Blom. Um ótimo fim de semana para você e até segunda.
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A nova temporada do Blim Blim Blom traz as mais recentes aventuras de Skandor, o gênio da música. Mas ele não é um gênio da música como Bach, Mozart, Beethoven, Carlos Gomes ou Villa-Lobos, mas um gênio mesmo, com lâmpada e tudo. Chama-se Skandor e é um amante da música. Por isso, ele realiza apenas um desejo para o sortudo que encontra a lâmpada onde ele vive. E tem que ser um desejo exclusivamente musical. Afinal, ele só aparece para quem gosta de música de verdade. Não só para músicos, mas para qualquer pessoa que goste muito, mas muito de música. Já pensou se você achasse a lâmpada de Skandor? Qual seria o seu desejo? Enquanto você pensa, vamos saber qual será o desejo da pessoa que hoje encontrará a lâmpada maravilhosa onde mora Skandor, o gênio da música.

0: No nosso episódio anterior, o violonista Nicholas de Souza Barros encontrou o compositor, cantor e alaudista inglês John Dowland. Se você tivesse a chance de encontrar uma lâmpada mágica, o que você pediria? Enquanto você pensa, vamos ver quem vai cruzar o caminho de Skandor, o nosso gênio da música!
1: Sabem aqueles filmes de piratas que sempre tem um tesouro escondido? Pois é, a nossa convidada de hoje é dessas que busca tesouros. Ou melhor, revela.
2: Tem tanta música, tanta que o público mal conhece.
1: Só que os tesouros dela não estão enterrados em ilhas distantes ou guardados em cavernas protegidas por dragões. Estão escritos em partituras.
2: Quase esquecidas. Tanta coisa.
1: Essa é a Rosana Lanzelotti. Ela é cravista e também pesquisadora. Cravo, vocês sabem o que é, né? Tipo um tio-avô do piano. Ou avô. Ou pai. Ah, não sei bem qual é o parentesco, mas é da família.
2: Deve ter sido tão difícil.
1: Ela acabou de sair da Biblioteca Nacional, no centro do Rio de Janeiro. E está pensando em José Maurício Nunes Garcia. Ele foi... Ah, deixa que ela explica.
2: Imagine dedicar a vida inteira à música, conquistar seu espaço e, de repente, puf, cair no esquecimento.
3: Um absurdo! Uma tremenda injustiça com o padre!
2: Ai!
1: Skandor, você só deveria entrar depois.
3: Eu sei, mas essa história me deixa indignado. Olha só a fofinha. Ela está rubra de revolta.
1: É. Parece até que colocaram a fofinha no fogo.
2: Quem é você? De onde você veio?
3: Alguém que acha que essa história toda é de uma injustiça atroz.
2: Eu também acho. Mas como você sabe que eu estava pensando nisso?
1: Ai, eu já disse pro Skandor que chegar assim, invadindo o pensamento dos outros, é falta de educação.
3: É, detalhes, mas imagina só. O homem trabalha, compõe, rege, ensina. Aí chega outro compositor, vindo de navio, e de repente
2: ocupa o espaço que ele havia conquistado.
3: Exatamente.
1: Os dois se olham por alguns segundos.
2: Então, o senhor conhece a história do padre José Maurício?
3: Conheço. E acho que o destino foi um tanto injusto com ele.
2: Pois é. Às vezes, parece que a história esqueceu pessoas que não deveria esquecer.
3: Ah, ainda bem que existem pessoas como você.
2: Como assim?
3: Você não estava pesquisando a obra dele?
2: Estava.
1: Rosana criou um projeto chamado Música Brasilis, dedicado a preservar, pesquisar e divulgar a música brasileira. Ela redescobre pessoas que nem todo mundo conhece, mas deveria conhecer.
2: Como sabe, nós nos conhecemos?
3: Ainda não. Mas permita que eu lhe dê os parabéns pelo projeto.
2: Ah, muito obrigada. Acho que quanto mais gente conhecer a obra dos nossos grandes compositores, melhor.
3: Eu concordo.
1: Hã? Skandor?
3: Diga, minha querida.
1: É que eu não sei se entendi. Então o compositor de que vocês estão falando era um padre?
3: Isso.
1: E ele fez um monte de coisas, ensinava, tocava, mas aí chegou outro e ele perdeu o posto?
3: Sim.
1: Mas por quê?
3: Ah, essa é justamente a parte da história que mais me incomoda. Mas espera só um pouquinho, você mesma vai entender.
1: Tá bom.
2: Desculpe, você também é um pesquisador?
3: Bom, de certa forma.
2: Bom, é sempre um prazer conhecer quem gosta da obra do padre José Maurício. Eu sou a Rosana Lanzelotti, sou cravista e pesquisadora. Muito prazer.
3: O prazer é todo meu, Rosana. Eu me chamo Skandor. E sou o extraordinário, o gentil e o inesquecível... gênio da música.
2: Um gênio?
3: Sim.
2: Um gênio que não sei, compõe?
3: Não sou esse tipo de gênio.
2: Ah, claro. Então, que tipo?
3: Dentre outras coisas, do tipo que admira muito o seu trabalho no Música Brasilis.
2: Ah, que bom. Você conhece o Música Brasilis?
3: Conheço. E acompanho seu trabalho com muito carinho.
2: Mas como?
3: Ora, faz parte da minha profissão.
2: Você diz isso, mas ainda não explicou qual é exatamente a sua profissão.
3: Tem razão. É como já disse, eu sou um gênio da música.
2: E o que faz um gênio da música?
3: Realiza desejos musicais.
2: Desejos musicais.
3: Exatamente, um por pessoa.
2: Isso parece bastante específico.
3: A especialização é importante em qualquer profissão.
1: E ele tem diplomas para provar que é um gênio qualificado.
2: Então, você pretende realizar um desejo meu?
3: Sim.
2: Posso pedir qualquer coisa?
3: Desde que tenha música no meio.
2: Ah, bom, entendi.
3: Mas acho que nem preciso perguntar.
2: Tá tão na cara assim?
3: Bem, você passou a tarde inteira pesquisando José Maurício Nunes Garcia. Falou dele com admiração, defendeu a sua memória, criou um projeto para que a música dele continue viva. Preciso continuar?
1: É, tá na cara.
2: Eu acho que deveria ficar um pouco ofendida por ser tão óbvia, mas a verdade é que sim.
3: Então é isso.
1: Isso o quê?
2: É isso mesmo.
3: Apenas conhecer?
2: Conversar, perguntar coisas, talvez vê-lo reger.
1: Mas, gente, ela não tem que pedir com todas as letras?
2: Você consegue fazer isso?
3: Consigo.
2: Mesmo?
3: Mesmo. Mas preciso de duas coisas.
2: O quê?
3: Preciso que diga a frase completa e também que confie no gênio.
1: Eu ficaria meio assustada. Minha mãe diz pra não confiar em desconhecidos. Ah, mas ela é adulta e eles se entendem.
2: Bom, eu já estou aqui, né? Então o que que custa?
3: Então?
2: Então, o desejo é conhecer o padre José Maurício Nunes Garcia.
3: É pra já.
2: Nossa!
1: Quando Rosana abre os olhos, sente um calor agradável e um cheiro conhecido vindo do mar.
2: Bom, ainda é o rio.
1: Ao redor, ruas de pedra. Homens de casaca, senhoras com vestidos longos, carruagens cruzando lentamente a cidade.
2: Espera!
1: Ela observa um prédio, depois outro, olha para uma igreja. Volta a olhar.
2: Não pode ser.
1: Pode sim.
2: É a igreja Nossa Senhora do Carmo?
1: Exatamente.
2: Mas ela parece mais nova.
1: Tinha uns 60 anos desde que foi construída em 1761.
2: Será que estamos no século XIX?
1: Bingo! Enquanto ela tenta absorver tudo aquilo, uma voz alegre se aproxima.
4: Cocada! Cocada fresquinha! Cocada com segredo só aqui!
2: Ah, tem uma feira aqui.
4: Não é feira não, freguesa. É a melhor cocada dessa parte da cidade.
2: Poxa, que pena, não trouxe dinheiro.
4: A primeira cocada é por conta da casa.
2: De graça?
4: Só uma mostrinha, depois da missa tem mais.
2: O cheiro é fantástico. Imagino que todo mundo sai da missa e corre para suas cocadas, não é?
4: É, sim. Saem de alma alimentada, mas barriga vazia. E saco vazio não para em pé. Pode comer, freguesa.
2: Que delícia! Deve ter algum segredo de família, não tem?
4: Tem sim, mas eu não vou contar.
2: Por que não?
4: Porque senão não é segredo.
2: É, essa eu mereci. Mas você sabe quem vai celebrar a missa?
4: Celebrar eu não sei, mas quem vai reger o coro e a orquestra é o padre José Maurício.
2: Meu Deus!
1: Rosana olha imediatamente para a igreja, depois para o vendedor. E ao ver o sorriso de quem esconde segredos do homem, não tem dúvida.
2: Escândor, é você, não é?
3: Você demorou a descobrir. Pensei que teria...

0: Vó, imagine que beleza! Eu vou descobrir finalmente o segredo daquele bolo fofinho.
1: Bom, acho que temos opiniões diferentes. Mas se você for fazer doces, me chame.
0: Combinado.
2: Então, vamos entrar?
0: Vamos. Mas me dá só um minutinho para eu mudar de profissão.
2: Já?
0: Olha, um vendedor de cocadas não pode simplesmente abandonar o posto. Vá na frente, já alcanço você.
2: Tá bem.
1: Rosana atravessa a praça e entra na igreja.
2: Nossa!
1: A luz atravessa os vitrais. Fiéis ocupam os bancos. Os músicos já estão preparados.
2: É exatamente como eu imaginei.
1: Então, um movimento chama sua atenção.
2: Não pode ser.
1: À frente dos músicos está um homem de expressão serena e gestos contidos.
2: É ele!
1: Rosana reúne todo o seu autocontrole e procura um lugar para sentar, bem na hora em que a música começa.

0: Durante alguns segundos, ninguém parece querer quebrar o silêncio.
1: Que música.
0: Rosana conhece aquela partitura. Já ouviu a música, mas não em 1812, e não regida pelo próprio compositor.
1: Esse é o dia mais inesquecível da minha vida.
0: O padre José Maurício cumprimenta algumas pessoas, e Rosana até pensa em se aproximar.
1: Será que... Não, não, ele está ocupado. E, aliás, onde está o escândalo?
0: Enquanto tenta decidir o que fazer, uma voz muito serena interrompe seus pensamentos.
2: Perdoe-me, minha filha. Parece estar procurando alguém.
1: Ah, sim, na verdade, sim. Posso ajudar?

0: Ivan?
1: Engraçado. Acho que conheço ele.
2: Bem, eu gostaria muito de conversar com o padre José Maurício.
3: Ah, excelente desejo.
1: Desejo?
2: O senhor disse desejo?
1: Espera, é o.
2: Escândalo!
3: Agora você foi mais rápida. Eu achei que meu disfarce ia durar mais, hein?
2: Você está vestido de padre?
3: Cônego.
2: Perdão, de cônego?
3: Isso é o meu disfarce.
1: Cônego é uma palavra engraçada, não é? E afinal, o que significa?
3: É um religioso que trabalha na administração da igreja.
1: Ah, entendi. Obrigada.
2: Então, cônego escândalo?
3: Não exatamente. Sabe como é que é? Eu preciso adaptar o nome.
1: Que identidade esse gênio vai inventar agora?
2: Então, qual é o seu nome de cônego?
3: Aqui eu sou o cônego João Caldas Escandão.
2: Escandão.
1: Acreditem, não foi o nome mais exótico até agora.
3: Sim, agora venha comigo.
2: Você conhece o padre?
3: Desde o século XIX.
2: Mas nós estamos no século XIX.
3: Ai, mas que coisa!
1: Os dois caminham até o padre José Maurício, que ao ver o cônego se aproximar, abre um sorriso.
4: Meu caro cônego, que alegria revê-lo.
3: Alegria minha, padre. Mas hoje eu não vim sozinho. Eu gostaria de apresentar uma jovem musicista.
4: Assim, seja muito bem-vinda.
3: Essa é a Rosana Lancelotti, grande admiradora da sua obra.
2: É uma honra conhecê-lo, padre.
4: A honra é toda minha filha. Sempre fico feliz em encontrar pessoas que gostam de música.
2: Eu gosto muito da sua.
4: Fico muito contente em ouvir isso.
2: Eu estudo suas obras há um bom tempo. Acho que elas devem chegar a mais músicos.
4: A senhorita me surpreende. Por que se dá a tanto trabalho?
2: Porque sua música merece ser conhecida por muito mais gente.
4: É muita generosidade sua.
3: Ela apenas está dizendo a verdade.
4: Eu faço o que eu posso.
2: O senhor faz muito mais do que imagina.
4: Espero. Ao menos conseguir cumprir bem a missão que Deus me confiou.
2: É uma missão muito bonita.
3: Padre, Rosana dedica boa parte do seu tempo a divulgar a música brasileira.
4: Então, a sua missão também é muito bonita.
2: Espero conseguir fazer justiça aos nossos compositores.
4: Eu tenho certeza que muitos lhe agradecerão.
2: Alguns, infelizmente, já não poderão agradecer pessoalmente.
4: Não faz mal. Se a música continuar vivendo, já é recompensa suficiente.
2: O senhor acredita nisso?
4: Sim. A música pertence muito menos ao compositor do que às pessoas que a escutam.
2: Padre, posso lhe fazer uma pergunta?
4: Claro, minha filha.
2: Perdoe minha curiosidade. Mas as coisas mudaram muito desde a chegada de Marcos Portugal?
1: Pela primeira vez desde que começaram a conversar, o sorriso do padre diminuiu um pouco.
4: Mudaram.
3: De que forma?
4: Bem, Dom João admira muito o mestre Marcos Portugal. É natural que deseje ouvi-lo.
2: Mas isso significou menos trabalho para o senhor.
4: Algumas responsabilidades passaram às mãos dele, sim.
2: Ele chegou no ano passado e logo foi nomeado compositor da Corte Real.
4: Sim.
2: Isso deve ter sido muito difícil.
4: Foi. Mas não seria justo culpar o mestre Marcos de Portugal? Ele apenas respondeu ao chamado que recebeu.
1: Rosana, olha para Escando.
3: Eu continuo achando uma tremenda injustiça.
4: Caro cônego, a providência escreve melhor do que nós.
1: Psiu, Escando. Vem aqui no cantinho um instante.
3: Diga, minha querida.
1: Então, deixa eu ver se entendi direito. O padre José Maurício tinha uma carreira na música, dentro da igreja.
3: Sim.
1: Aí a família real portuguesa vem e o escuta tocar por uns bons anos.
3: Isso.
1: E ele era o mestre capela, que era tipo compositor oficial.
3: Exatamente.
1: De repente, vem um outro compositor de Portugal. E assim que ele chega, o padre passa para segundo plano? É isso?
3: Resumindo, sim.
1: Mas é injusto. O outro é assim tão melhor?
3: Não é uma questão de ser melhor. Existem outras razões.
1: Quais?
3: Bem, minha querida, o padre era um homem pobre, negro, filho de escravizados. Alguém com essa origem, a princípio, não seria aceito em um cargo de tanto prestígio. Ele conseguiu com talento, mas o talento só não bastava.
1: Então foi por causa da cor da pele dele?
3: Entre outras coisas.
1: Ah, não, Escândalo.

0: Não gostei.
1: Eu também não, minha menina. Mas sabe por que é importante a gente saber disso?
0: Por quê?
1: Porque a história nos ensina. E assim a gente pode trabalhar para que nunca mais aconteça de novo. E para pessoas como o padre José Maurício não serem esquecidas.
0: Entendi. Mas é triste e injusto.
1: Eu sei. É por isso que trabalhos como o da Rosana são tão importantes. Aliás, já os deixamos sozinhos tempo demais, né? Vamos voltar lá?
0: Vamos.
2: Sabe, padre, às vezes quem faz um trabalho importante não recebe, no seu próprio tempo, o reconhecimento que merece.
3: Talvez.
2: Mas isso não significa que esse reconhecimento nunca venha.
0: O padre observa Rosana por alguns instantes.
3: Minha filha, você diz isso com muita convicção.
2: Porque acredito profundamente nisso.
3: Então, acha que devo continuar compondo?
2: Mais do que nunca.
0: Rosana tem vontade de dizer tudo, de contar que, mais de 200 anos depois, músicos continuariam estudando as obras escritas por aquele padre tranquilo e simpático. Que gente do mundo inteiro descobriria sua música? Mas não podia, nem precisava.
3: Suas palavras me confortam.
1: Padre, eu acho que a minha amiga ainda tem uma pequena surpresa para o senhor.
3: Uma surpresa? Se for uma das cocadas daquele vendedor aí de fora, eu vou ficar muito feliz.
1: Ah, também gosto das cocadas daquele rapaz.
3: Sim, ele diz que são cocadas com segredo. Todo mundo sabe que o segredo é o cravo da Índia.
0: Coitado do escândalo. Agora ele vai ser deserdado mesmo.
1: Ora, padre, vamos deixar o vendedor guardar o segredo dele, mas não era essa a surpresa.
3: Não? Então o que é, minha filha?
2: Eu também não sei.
1: Sabe sim. Afinal, você não veio até aqui apenas para conversar.
0: Rosana olha para Escando, que está com aquela cara. Aquela de quem vai inventar alguma coisa.
1: É o seguinte, Rosana lhe contou que pesquisa suas obras, mas esqueceu um pequeno detalhe.
2: Esquecia?
1: Ela também é musicista.
3: Ah, é mesmo? E o que toca?
2: Sou cravista.
3: Ora, então temos uma colega.
2: É muito gentileza dizer isso.
3: Gentileza nenhuma. Quem dedica a vida à música faz parte da mesma família.
0: Rosana jamais imaginou ouvir aquilo justamente do compositor que tanto admirava.
1: E como toda boa família faz música junto.
2: Ora, não vamos atrapalhar o padre.
3: Sabe, a ideia não é má.
2: Não?
3: Se a senhorita aceitar, gostaria que tocasse conosco.
2: Eu mesma?
3: Sim.
0: Rosana muda de cor pelo menos 3 vezes, mas logo se recupera.
2: Será uma das maiores honras da minha vida.
0: Poucos minutos depois, coro e orquestra voltam a ocupar os seus lugares.
1: Ah, mal posso esperar para ouvir vocês.
2: Você nunca fez as coisas pela metade, não é?
1: A fofinha reclama quando eu economizo magia.
0: Ela sorri e respira fundo ao ver o padre José Maurício se virar para eles. Ele convida Rosana a assumir seu lugar.
3: Pronta?
2: Prontíssima!

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1: No programa de hoje, ouvimos as seguintes obras de José Maurício Nunes Garcia. Missa de São Pedro de Alcântara, com o coro de câmara da ProArte, sob a regência de Carlos Alberto de Figueiredo, tendo como solistas Carol McDavid, Kátia Casas, José Paulo Bernardes, Inácio de Nono e Rosana Lanzelotti no órgão. E Toda Pulcra és Maria, com a orquestra e coro Vox Brasiliensis, sob a regência de Ricardo Canji. O ator Jorge Maia ficou com o papel de José Maurício Nunes Garcia.

0: programa Blim Blam Blom é uma criação de Tim Rescala.
1: A radionovela O Gênio da Música é escrita por Estefânia de Azevedo e tem sonoplastia de Silas Mendes.
0: Tem Lionel Fischer no papel de Skandor, o gênio da música.
2: E tem a narração de Maria Vitória Abdenur.
0: Você também pode ouvir o nosso programa na internet no site radiomec.ebc.com.br ou no aplicativo EBC Rádios para Android ou iOS.
2: Participe do nosso programa e escreva para a nossa ouvidoria no e-mail ouvidoria@ebc.com.br.
0: Ou ainda enviando mensagem pelo WhatsApp ou Telegram para o número 99710-0537, DDD 21.
1: Até semana que vem, crianças, sempre aos sábados ao meio-dia no programa
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1: 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A exposição Carmen Portinho, Modernidade em Construção, revisita a trajetória de uma das grandes pioneiras do modernismo brasileiro. Engenheira, urbanista e militante feminista, Carmen foi central na luta por direitos, cultura e liberdade no século XX. A mostra reúne documentos, obras e instalações que dialogam com seu legado. Em cartaz no Man Rio, até 23 de agosto. Do Rio de Janeiro, Jansen Campos para a Rádio MEC, clássica e atual.
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1: Treze horas e 3 minutos.
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3: Penes Angelicus, de César Franck, tenor José Carreiras, órgão Michael Gurley, com a Filarmônica de Viena e a regência de Uwe Christian Harrer, pedido de Maria Cristina de Copacabana, no Rio de Janeiro.

0: Penes Angelicus, de César Franck, tenor José Carreiras, órgão Michael Gurley, com a Filarmônica de Viena e a regência de Uwen Christian Harrer, pedido de Maria Cristina de Copacabana, no Rio de Janeiro.
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0: Sonata número 1, em Mi menor, opus 38 de Brahms, violoncelo, Yo-Yo Ma, piano Emmanuel Ax. Pedido de Mariana Carneiro da Cunha, do Horto Florestal, no Rio de Janeiro.

0: Sonata número 1, em Mi menor, opus 38 de Brahms, violoncelo, Yo-Yo Ma, piano, Emmanuel Ax. Pedido de Mariana Carneiro da Cunha, do Horto Florestal, no Rio de Janeiro.
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Sinfonia número 1, em Dó Maior, de Weber, Orquestra Filarmonia Regência de Klaus Peter Flor, pedido de Francisco Povos, de Brasília, Distrito Federal.

0: Sinfonia número 1, em Dó Maior, de Weber, Orquestra Filarmonia Regência de Klaus-Peter Flor, pedido de Francisco Povos, de Brasília, Distrito Federal.
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3: Intérpretes brasileiros.

A trajetória do violinista Cláudio Cruz começou ainda na infância. Filho do luthier João Cruz e de Janete Santos Cruz, Cláudio iniciou seus estudos musicais aos 8 anos. As primeiras lições vieram no piano, mas rapidamente o jovem passou a se dedicar ao violino. Com 13 anos de idade, realizou sua primeira apresentação como solista e aos 15 tornou-se espala da Orquestra Jovem da FUNARJ.

Cláudio Cruz se apresentou como solista e camerista em diversos países e atuou em orquestras como a Municipal de São Paulo, da Bahia e de Minas Gerais. Já no exterior, o violinista se apresentou com as sinfônicas de Avignon, na França, de Nagoya, no Japão, de Montevidéu, no Uruguai, entre muitas outras.

A sua carreira é marcada pela gravação de mais de 50 discos, com interpretações de Tchaikovsky, Max Bruch e Heitor Villa-Lobos. Cláudio Cruz também faz parte do quarteto Carlos Gomes, composto por 4 dos mais importantes músicos do cenário nacional. Artista multitarefa, Cláudio Cruz ainda atua como professor de música e regente.

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3: A FGV Arte apresenta a exposição Eu Chorei Rios, Arte dos Povos Originários da América. A mostra reúne artistas de diferentes territórios da América Latina, como Ailton Krenak, Cláudia Andujar, Dayara Tucano e Denilson Baniwa, com pinturas, fotografias, esculturas e instalações. Em cartaz até 20 de setembro na Galeria FGV Arte, que fica na Praia de Botafogo. Do Rio de Janeiro, Jansen Campos para a Rádio MEC, clássica e atual.
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3: Quatorze horas e 4 minutos.
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Abertura da serenata em Ré maior, As Chinesas, de Gluck, Schola Cantorum Basiliensis, regente René Jacobs.

0: Abertura da serenata em ré maior, As Chinesas, de Gluck. Schola Cantorum Basiliensis, regente René Jacobs.
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0: Sonata para piano forte em Lá maior, WQ65, número 37, de Carl Philipp Emanuel Bach. Piano forte, François Chaplin.

0: Sonata para piano forte em Lá maior, WQ 65, número 37, de Carl Philipp Emanuel Bach. Piano forte, François Chaplin.
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0: Concerto em Ré maior para flauta e cordas, de Jacques-Christophe Nodot, Paul Nemeth, solista e regente da Capela Savaria.

0: Concerto em Ré Maior para flauta e cordas de Jacques-Christophe Nodeau, Paul Nemeth, solista e regente da Capela Savaria.
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0: A vingança do inferno ferve em meu coração. A área da vingança da Rainha da Noite de A Flauta Mágica de Mozart. Soprano, Christina Deutkom. Orquestra Filarmônica de Viena, sob a regência de Sir Georg Scholti.

0: A vingança do inferno ferve em meu coração. Ária da Vingança da Rainha da Noite, de A Flauta Mágica, de Mozart. Soprano, Christina Deutkom. Orquestra Filarmônica de Viena, sob a regência de Sir Georg Scholti.
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0: Sinfonia número 5 em Si bemol, opus 12, de Luigi Boccherini. Academia St. Martin de Fields, regente Neville Mariner.

0: Sinfonia número 5 em si bemol, opus 12, de Luigi Boccherini. Academia São Martin de Fields, regente Neville Mariner.
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0: 32 variações sobre um tema original em dó menor, de Beethoven. Piano, Alexis Weisenberg.

0: 32 variações sobre um tema original em Dó menor, de Beethoven. Piano, Alexis Weisenberg.
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0: Sinfonia Ré Maior, Sinfonia de Bolonha, obra de 1809, de Rossini. Orquestra Sinfônica de Milão, regente Pietro Santi.

0: Sinfonia em Ré Maior, Sinfonia de Bolonha, obra de 1809, de Rossini. Orquestra Sinfônica de Milão, regente Pietro Santi.
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0: Variações para oboé e piano sobre motivos da ópera La Favorita, de Gaetano Donizetti. Oboé, Hans-Jörg Schellenberger. Piano, Stefan Vladar.

0: Variações para oboé e piano sobre motivos da ópera La Favorita, de Gaetano Donizetti. Oboé, Hans-Jörg Schellenberger. Piano, Stefan Vladar.
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0: O Fogo Mágico de Wotan. Cena da ópera As Valquírias, de Richard Wagner. Orquestra Filarmônica de Nova York, sob a regência de Leonard Bernstein.

0: O Fogo Mágico de Wotan, cena da ópera As Valquírias, de Richard Wagner. Orquestra Filarmônica de Nova York, sob a regência de Leonard Bernstein.
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0: Concerto em Lá menor para violoncelo e orquestra, opus 129, de Robert Schumann. Violoncelo, Gauthier Capuçon. Orquestra de Câmara da Europa, regente Bernard Haitink.

0: Concerto em Lá Menor para violoncelo e orquestra, opus 129, de Robert Schumann. Violoncelo, Gautier Capuçon. Orquestra de Câmara da Europa, regente Bernard Haitink.
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1: Fantasias, fotografias, vídeos e adereços revelam os bastidores e a força cultural dos bate-bolas, uma das tradições mais marcantes do carnaval carioca. A exposição Clóvis, o rosto detrás da máscara, mostra o trabalho das turmas e valoriza as histórias que nasceram nos subúrbios do Rio. A exposição fica em cartaz na Biblioteca Parque Estadual, no centro, com entrada gratuita. Do Rio de Janeiro, Jansen Campos para a Rádio MEC, clássica e atual.
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5: Dezesseis horas e 2 minutos.
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6: Abertura da ópera As Vésperas Sicilianas, de Verdi. Orquestra Filarmônica do Scala de Milão, regente Riccardo Muti.

0: Abertura da ópera As Vésperas Sicilianas, de Verdi. Orquestra Filarmônica do Scala de Milão. Regente Ricardo Muti.
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0: Benediction de Dieu dans la sollicitude. Des harmonies poétiques et religieuses, de Franz Liszt, piano, Michel d'Auberto.

0: bénédiction dédiée dans la sollicitude, des harmonies poétiques et religieuses, de Franz Liszt, piano, Michel D'Alberto.
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0: A Bela Jovem de Perth, Suite de Georges Bizet, Orquestra Sinfônica de Londres, Regente Roberto Benzi.

0: A Bela Jovem de Perth, Suite de Georges Bizet, Orquestra Sinfônica de Londres, Regente Roberto Benzi.
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0: Andante, versão original da peça Romance, Opus 69, de Gabriel Fauré. Violoncelo, Steven Isserles. Órgão, Francis Grier.

0: Andante, versão original da peça Romance, opus 69, de Gabriel Fauré. Violoncelo, Steven Easterlis. Órgão, Francis Grier.
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0: A Filha de Pojola. Poema sinfônico, opus 49, de Jean Sibelius. Filarmônica de Nova York, regente Leonard Bernstein.

0: A Filha de Pojola, poema sinfônico opus 49 de Jean Sibelius, Filarmônica de Nova York, regente Leonard Bernstein.
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0: Canções da Alvérnia, livro primeiro, de Marie-Joseph Canteloube, soprano que...

0: Canções da Auvérnia, livro primeiro, de Marie-Joseph Canteloube, soprano Kirite Kanawa, orquestra de câmara inglesa, direção Jeffrey Tate.
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0: Quarteto número 2, opus 92, de Prokofiev. Quarteto de cordas da cidade de São Paulo,

0: Quarteto número 2, opus 92, de Prokofiev. Quarteto de cordas da cidade de São Paulo.
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0: Choros número 8 para grande orquestra e dois pianos de Villa-Lobos. Pianistas Linda Bustani e Ilan Rechtmann. Orquestra Sinfônica do Estado de São Paulo, sob a regência de John Ashling.

0: Choros número 8 para grande orquestra e dois pianos de Villa-Lobos. Pianistas Linda Bustani e Ilan Rechtmann. Orquestra Sinfônica do Estado de São Paulo, sob a regência de John Nashlin.
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0: Dois esquetes para quinteto de sopros, de Darius Milhaud, conjunto Atena.

0: dois esquetes para quinteto de sopros, de Darius Milhaud, conjunto Atena.
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0: Suíte Ernesto Nazaré, elétrica, tenebroso e batuque, de Ernesto Nazaré. Camerata de violões, regente Arthur Gouveia.

0: Ernesto Nazaré, camerata de violões, regente Arthur Gouveia.
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0: Lamentos, de Pixinguinha, Orquestra Sinfônica do Recife, regente Osman Gioia.
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3: A tragédia grega de Sófocles ganha uma versão bem humorada e atual em Édipo de Novo. O espetáculo mistura o clássico com referências ao noticiário, à política e aos memes brasileiros, criando uma montagem que muda a cada semana. A temporada segue até 30 de agosto na Casa de Cultura Laura Alvim, em Ipanema. Do Rio de Janeiro, Jansen Campos para a Rádio MEC, clássica.

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No Caderno de Música de hoje, celebramos os 250 anos de nascimento de Ignaz Xaver Ritter von Seyfried, compositor, maestro, pianista e pedagogo austríaco, que desempenhou um papel importante na vida musical de Viena durante a passagem do classicismo para o romantismo. Embora sua produção seja menos conhecida atualmente, Seyfried foi uma figura respeitada por seus contemporâneos e um elo entre algumas das maiores personalidades da música europeia. Nascido em Viena, em 15 de agosto de 1776, Ignaz von Seyfried estudou teoria musical com Johann Georg Albrecht Zberger, um dos mais renomados mestres da época, e também recebeu orientação de Mozart. Essa formação sólida fez dele um músico de grande versatilidade, se destacando pela habilidade e técnica ao piano, além da grande capacidade de improvisação. Ele também se consagrou como um dos regentes mais ativos da capital austríaca. Vamos iniciar o programa com um trecho da Serenata con una cantatina, de Seyfried, com Herbert Walser Brau no trompete, e o concerto Stella Matutina, sob a regência de Martin Skamlets.

Ouvimos a Serenata con una cantatina de Seyfried com Herbert Walser Broll no trompete e o concerto Stella Matutina, sob a regência de Martin Skamlet. A carreira de Seyfried esteve profundamente ligada ao Theater an der Wien, onde atuou por mais de 3 décadas como maestro. Foi nesse teatro que regeu, em 1805, a estreia da versão definitiva da ópera Fidelio, de Beethoven, compositor com quem manteve estreita relação profissional e de amizade. Após a morte de Beethoven, Seyfried organizou e publicou parte dos estudos de contraponto do compositor, contribuindo para preservar esse importante legado. E a contribuição de Seyfried para o legado de grandes mestres não se limitou a Beethoven. Na juventude, ele teve grande contato com Mozart e, anos mais tarde, se dedicou à divulgação de sua obra, realizando, entre outros trabalhos, orquestrações de peças originalmente escritas para piano. Seyfried também deixou relatos sobre Mozart e sobre a estreia de A Flauta Mágica, importantes para a memória da vida musical vienense. Vamos seguir o programa com um trecho da Grande Fantasia, em Dó menor, de 1812, em que Seyfried reuniu 2 obras de Mozart, a Fantasia em Dó menor, K475, e Movimentos da Sonata em Dó menor, K457. Seyfried transformou essas peças, originalmente pianísticas, em uma obra orquestral de 4 movimentos, incorporando elementos da linguagem musical do início do século XIX, próxima ao universo de Beethoven. A interpretação é da Mozarteum Orchester, Salzburg, sob a regência de Reinhard Goebel.

Ouvimos o primeiro movimento, Molto Allegro, de Seidfried, uma versão orquestrada da fantasia em dó menor, K475, de Mozart, com a Mozarteum Orchester Salzburg, sob a regência de Reinhard Goebel. Como compositor, Ignaz von Seyfried escreveu mais de uma centena de obras, incluindo óperas, música incidental para teatro, missas, oratórios, cantatas, sinfonias, concertos e numerosas peças para piano e música de câmara. Sua linguagem combina a clareza formal do classicismo vienense com um lirismo e um colorido orquestral que já apontam para a sensibilidade romântica. Embora não tenha alcançado a projeção de alguns de seus contemporâneos, como Mozart, Haydn e Beethoven, sua música revela refinamento melódico, sólida escrita contrapontística e grande domínio da escrita vocal. Além da atividade artística, Seyfried se destacou como professor e escritor. Seus tratados sobre teoria musical e contraponto circularam de forma ampla posteriormente, principalmente no século XIX, influenciando gerações de músicos. Assim como ocorre com o compositor austríaco Franz Xaver Süssmayr, de quem falamos recentemente, a trajetória de Seyfried ilustra a intensa vida musical de Viena em uma época de profundas transformações estéticas, o que torna o compositor um personagem fundamental para compreender a continuidade entre o classicismo e o primeiro romantismo. Vamos encerrar o programa com um trecho da Missa Solene em Si Menor, de Seyfried, com os solistas Justina Stepien, soprano, Eva Mikulska, contralto, Krzysztof Machowski, tenor, e Krzysztof Matuszak, baixo, o coro arquidiocesano de Przemyśl Magnificat, o coro da Universidade de Zelzow e a Orquestra Filarmônica Artur Malavsky, sob a regência de Mieczysław Gniadek.

Ouvimos um trecho da missa solene em si menor de Seyfried com os solistas Justina Stepien, soprano, Eva Mikulska, contralto, Krzysztof Machowski, tenor e Krzysztof Matuszak, baixo. O coro arquidiocesano de Przemyśl Magnificat, o coro da Universidade de Rzeszów e a Orquestra Filarmônica Artur Malawski, sob a regência de Mieczysław Gnady. E assim encerramos mais um Caderno de Música. A edição de hoje teve a apresentação de Sidney Ferreira, com roteiro e produção de Karina Amorim. Agradeço por sua companhia e até o próximo programa. 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
2: Dezenove horas e 2 minutos.
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No Música e Músicas do Brasil de hoje, nós vamos conhecer o álbum Origins, lançado em julho de 2026 pela Zoo Music. O trabalho reúne composições de Nicolas Abdo e arranjos para dois violões de obras de Felix Mendelssohn e Sergei Rachmaninoff, interpretados pelo duo Maia. Seja muito bem-vindo, o seu nosso convidado e o Música e Músicas do Brasil. Começa agora. Iniciamos o programa com Aimlessly, composição de Nicolas Abdo, seguida de um arranjo de Abdo para Album Blatt, em Mi menor, opus 117, de Felix Mendelssohn. E a interpretação é do duo Maia.

Ouvimos Aimlessly, de Nicholas Abado e Album Blatt, em Mi Menor Opus 117, de Felix Mendelssohn, em arranjo de Nicholas Abado para dois violões com Du Meyer. Pianista, violonista e compositor, Abado começou a estudar o piano aos 8 anos de idade e aos 16 passou também ao violão e à guitarra. A sua formação inclui o estudo do violão erudito com Henrique Pinto e uma pós-graduação em composição orientada por Celso Moyola. Ao longo da sua trajetória, Abado vem desenvolvendo uma produção que combina a formação da música de concerto com outras referências. Antes desse álbum, Origins, ele lançou trabalhos como Falhas da Percepção em 2014, Ponce em 2018, Crianças e Pesadelos de 2022 e The Generate em 2023. Em seus trabalhos, o compositor alterna entre obras próprias e releituras de compositores como Bach, Beethoven, Brahms, Chopin, Beethoven e Villa-Lobos. Seguimos o programa agora com quatro peças de Nicholas Abado reunidas sob o título Origins, que ocupa o centro desse álbum. As quatro peças refletem diferentes momentos da trajetória de Abado, relacionando música, identidade e também a memória. Em vez de separar sua produção autoral do repertório tradicional, o compositor coloca as duas vertentes lado a lado e permite que uma ilumine a outra. A interpretação é do Du Meyer.

Neste álbum, Origins, lançado em julho de 2026, a relação de Nicolas Abbado com o repertório tradicional ganha uma nova dimensão. O músico assina dois arranjos para dois violões, transformando obras originalmente escritas para piano, explorando as possibilidades de distribuição das linhas melódicas e das texturas entre os dois instrumentos. Seguimos o programa com a última faixa desse CD, Moments Musicaux, Opus 16, número 3, de Sergei Rachmaninoff. A obra faz parte de um conjunto de seis peças para piano, composta em 1896, quando o compositor tinha apenas 23 anos. Nicolas Abbado transforma essa peça pianística em uma obra para dois violões, preservando o núcleo melódico expressivo da composição, mas substituindo a massa sonora do piano pela interação entre dois instrumentos de cordas dedilhadas. Nós vamos ouvir então a seguir na interpretação do Du Maier.

Ouvimos Momon Músico, Opus 16, número 3, de Sergei Rachmaninoff, em arranjo para dois violões, feito por Nicolas Abdo. A interpretação é a Duo Maia, formada pelos irmãos gêmeos Rafael e Tadeu Maia. A dupla iniciou sua trajetória em 2007, quando os dois ainda cursavam bacharelado em violão na Unirio, e desde então vem se dedicando à música de câmara para dois violões. E vamos aproveitar os minutos finais do programa conferindo um pouco mais dos trabalhos do Duo Maia e do compositor Nicolas Abdo. O Duo Maia, que já havia explorado os repertórios barrocos e brasileiros em seus primeiros registros, construiu ao longo dos anos uma trajetória marcada justamente pela diversidade de estilos e pela pesquisa das possibilidades do duo de violões. Do CD Recortes, lançado em 2021, nós vamos ouvir Le Rappel des Oiseaux, Allemande, Rigaudon, Musette en Rondeau e Le Cyclope, de Jean-Philippe Rameau, e a interpretação do Maia.

Ouvimos Le Rappel des Oiseaux, Allemande, Rigaudon, Musette en Rondeau e Le Ciclope, de Jean-Philippe Rameau, na interpretação do Du Maia. Finalizamos o programa com um trecho da obra Pensée, de Nicolas Abdo, e a interpretação do próprio compositor ao piano. Vamos ouvir, então.

0: Ouvimos um trecho de Poncet, obra escrita e interpretada por Nicolas Abdo, encerrando assim mais um Música e Músicos do Brasil. Muito obrigado pela sua companhia, até o próximo programa e, como sempre, eu espero por você.
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1: Amazonas, de João Donato e Lízia Zênio, com João Donato, Eloir de Moraes, Arismar do Espírito Santo e Robertinho Silva.

0: Marfim, música e interpretação de Jovino Santos Neto. Antes, Amazonas, de João Donato e Lízia Zênio, com João Donato, Eloir de Moraes, Arismar do Espírito Santo e Robertinho Silva.
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0: Carijó, de Chiquinha Gonzaga, com Talita Pérez, Henrique Cases, Marcelo Gonçalves e Beto Cases.

0: Samba Novo, de Baden Powell, com Alexandre Caldi e Tamara Sieri. Antes, Carijó, de Chiquinha Gonzaga, com Thalita Pérez, Henrique Cazes, Marcelo Gonçalves e Beto Cazes.
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0: Encabulado, de Zé Menezes, com o grupo Cordas que Falam.

0: Como manda o figurino de Bebê Kramer com Gabriel Grossi e Bebê Kramer. Antes encabulado, de Zé Menezes com Cordas que Falam.
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0: Cula, de Franco Salvador.

0: Santa Morena, de Jacó do Bandolim, com o trio Café Mestiço. Antes, Cula, de Franco Salvadoretti, com o Cula Jazz.
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0: Na Glória, de Ari dos Santos, com o grupo Achuí.

0: Gratificante, de Jorge Mota Vieira, com Nilce Carvalho. Antes, Na Glória, de Ari dos Santos, com o grupo Achuí.
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0: Mantendo a Fé, de Benjamin Tolkien, com Benjamin Tolkien e Ivan Vilela.

0: e Arabella. Música e interpretação de Toninho Horta. Antes, Mantendo a Fé, de Benjamin Tolkien, com Benjamin Tolkien e Ivan Vilela.
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3: Eu lutei 19 anos e 6 meses para que o meu agressor fosse responsabilizado.
4: Olá, ouvintes das rádios Nacional e MEC. Eu sou Renata Lima e este é o Bate-Papo com a Ouvidoria, o espaço de escuta cidadã da Empresa Brasil de Comunicação.
5: Eu sou Edson França. Há 20 anos, a Lei Maria da Penha mudou o enfrentamento à violência contra as mulheres. Os avanços são importantes. Os desafios mostram que essa história ainda está sendo escrita.
6: E eu sou Gal Bastos. Em 2 décadas, novos instrumentos de proteção foram criados e a violência doméstica ganhou mais espaço no debate público. Mas transformar direitos em proteção efetiva continua sendo um desafio.
4: A cobertura dos veículos da Empresa Brasil de Comunicação e as manifestações do público ajudam a contar essa história.
5: A voz que abriu este programa é de Maria da Penha, em entrevista ao programa Repórter Brasil Tarde da TV Brasil.
3: Eu lutei 19 anos e 6 meses para que o meu agressor fosse responsabilizado.
6: A história que deu nome à lei ajuda a entender por que proteção e acesso à justiça precisam caminhar juntos.
4: A Agência Brasil repercutiu uma pesquisa realizada nos 20 anos da Lei Maria da Penha.
5: Entre as mulheres que já tiveram relacionamento com homens, 54% afirmaram ter sofrido pelo menos uma das formas de violência previstas na Lei Maria da Penha.
6: Entre os homens, apenas 11% reconheceram ter praticado alguma dessas agressões contra parceiras ou ex-parceiras.
4: A distância entre os percentuais chama a atenção. Ela coloca lado a lado duas percepções: a experiência de quem relata ter sofrido a violência e o reconhecimento de quem admite tê-la praticado.
5: Mais uma manifestação recebida pela ouvidoria acrescentou outra perspectiva à leitura dos números. Uma senhora de Curitiba, que se apresentou como vítima de violência doméstica e psicológica, questionou como são realizadas as pesquisas divulgadas pela Agência Brasil.
6: Seria importante ouvir as próprias vítimas. Quem vive essa realidade pode ajudar a mostrar as dificuldades encontradas na busca por apoio e proteção.
4: A gerência de jornalismo digital esclareceu que esses levantamentos são, em geral, amostrais e produzidos por instituições especializadas.
5: Reconheceu ainda a importância da questão levantada. Ouvir diretamente as mulheres que vivem essa realidade pode revelar desafios no atendimento, na denúncia e no acesso à proteção.
4: Na cobertura dos 20 anos da Lei Maria da Penha, a Rádio Agência Nacional ouviu especialistas para refletir sobre o enfrentamento da violência doméstica.
7: Hoje, com a medida protetiva, a gente tem uma garantia de que o agressor não pode se aproximar.
5: Conhecer esses instrumentos é fundamental, mas proteção prevista precisa se transformar em proteção efetiva.
4: E para entender o caminho percorrido até aqui, é preciso lembrar como essa história começou.
6: Antes dos instrumentos de proteção, houve mobilização, denúncia e mulheres dispostas a romper o silêncio.
5: No Viva Maria, Yaris Cortez lembra um tempo de silêncio, vergonha, ameaças e ausência de denúncia.
8: Mas os homens batiam, depois davam presente, aí as mulheres, não, ele bateu, mas me deu um relógio, me deu um perfume. O Dock Street foi famoso mesmo. Eu fui no Rio de Janeiro e eu fui ver o julgamento que a gente ficou do lado de fora, com bandeiras e gritando, quem ama não mata, quem ama não mata.
4: 20 anos depois, os conteúdos mostram avanços e desafios, e as manifestações acrescentam novas perspectivas a essa leitura.
6: Porque não se trata de uma pauta episódica, mas de um compromisso contínuo da comunicação pública.
5: E a voz que abriu nosso programa também nos ajuda a encerrá-lo.
9: Acredito que podemos construir um Brasil onde nenhuma menina cresça aprendendo a ter medo. Um Brasil onde nenhuma mulher seja deixada para trás. Esse é o futuro que eu sonho.
5: Até o próximo Bate-Papo com a Ouvidoria.
6: Participaram desta edição
5: Gal Bastos, Renata Lima e Edson França na apresentação,
6: Roberta Dante na revisão,
5: Rafael Tomás e Jaime Batista na operação de áudio
2: e Messias Melo na sonoplastia.
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13: Horas e 58 minutos.
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0: Olá amigos, eu sou o Sidney Ferreira e você está no Jazz Livre, aqui pela sua Rádio MEC. Hoje recebemos um artista que é um dos mais destacados músicos da nova geração. Seu instrumento, a gaita, a harmônica. Sua trajetória é um mosaico que vai do choro tradicional ao jazz contemporâneo. Talento, sensibilidade, carisma. Estou falando de Gabriel Grossi. Gabriel.
14: Sidney, prazer estar aqui com você. Viu?
0: Prazer enorme recebê-lo para esse show aqui. Já já a gente conversa mais com o Gabriel, que está acompanhado hoje com Dudu Farias ao piano. Dudu, seja muito bem-vindo. E na bateria, Cássio Stepperson. Cássio, obrigado por estar aqui conosco nesta noite. Gabriel, nós vamos começar com que tema que você escolheu para abrir o programa
14: vamos
0: de hoje?
14: Vamos começar com uma música que nem é tão conhecida, assim, mas é uma música muito, muito incrível, assim, com uma energia forte, do João Bosco, que é uma música chamada Holofotes.
0: Perfeito. Vamos começar então com Holofotes, de João Bosco, com Gabriel Grossi, Dudu Farias e Cássio Stepperson. Você está na Rádio MEC e este é o Jazz Livre.